0: Esportes. 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
3: Boa noite para você que nos acompanha em todo o país. Segunda-feira, 18 de maio de 2026. Vamos ao destaque do dia, ciência e tecnologia. Em São Paulo, o presidente Lula anuncia novos investimentos no Cirus, que funciona como um super microscópio de alta precisão. Será ampliada a capacidade brasileira de pesquisa em áreas estratégicas como saúde, energia e novos materiais.
4: Qualquer quantidade de milhões que nós colocarmos é muito pequeno diante da quantidade de milhões que isso aqui vai render para o futuro da sociedade brasileira.
3: E ainda, a Petrobras anuncia 37 bilhões para São Paulo até 2030. O investimento vai gerar cerca de 38 mil postos de trabalho diretos e indiretos. Além do refino, os recursos serão aplicados também em gás natural, energia renovável e na expansão do Porto de Santos. Pablo Mundim.
5: Projetos que aumentam a soberania e diminuem a dependência do país de crises externas.
6: Novidades sobre o novo Desenrola Brasil.
3: Ministério da Fazenda lança calculadora que permite simular valores para pagamento da dívida com melhores condições.
6: E a partir de agora, a renegociação pode ser feita também em uma das 10 mil agências dos Correios.
3: Hoje, na apresentação da Voz do Brasil, eu, Mariana Jungmann e Luciano Seixas.
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3: Investimentos em exploração e produção de petróleo.
6: E ampliação da capacidade de processamento dos derivados, como diesel, nas refinarias.
3: Sem esquecer da transição energética, apostando em cadeias mais limpas e sustentáveis.
6: A Petrobras anunciou hoje um pacote de investimentos de 37 bilhões de reais no estado de São Paulo.
3: O presidente Lula esteve no evento na refinaria de Paulínia, que terá sua capacidade ampliada.
5: A refinaria de Paulínia, no interior de São Paulo, é a maior da Petrobras. Sozinha, a Replan abastece 30% do território brasileiro e seu faturamento representa cerca de 1% do produto interno bruto do país. Estrutura que deve crescer ainda mais com o pacote bilionário anunciado pelo presidente Lula. Até 2030, a Petrobras vai investir 37 bilhões de reais no estado de São Paulo. Do total, 17 bilhões serão destinados ao setor de refino e só na Replan serão 6 bilhões de reais em novos projetos. Com isso, a refinaria será capaz de processar 460 mil barris de petróleo por dia, 5% a mais do que a capacidade atual. Segundo a presidente da Petrobras, Magda Chambriand, os investimentos estão alinhados com a meta de buscar a autossuficiência na produção de diesel.
7: A Petrobras é responsável pelo abastecimento de 75% do diesel do território nacional. Temos projetos para chegar a 85%. E no âmbito dessa discussão de segurança energética do nosso país, nós nos perguntamos por que não 100%? E aí nos comprometemos com o presidente Lula a sermos autossuficientes em diesel até 2030 neste país.
5: O plano da estatal vai além do refino. Outros 9 bilhões de reais serão destinados à exploração e produção de petróleo, com foco no pré-sal da Bacia de Santos. Também estão previstos investimentos em gás natural, energia renovável e na expansão da infraestrutura logística do Porto de Santos. Projetos que aumentam a soberania e diminuem a dependência do país de crises externas, como reforçou o presidente Lula.
4: Fortalecer a Petrobras é uma coisa muito importante. É fazer a Petrobras voltar a ser motivo de orgulho. Sabe o que é motivo de orgulho? É a gente fazer tudo o que for necessário para que esse país seja soberano na prospecção e no refino de biocombustível e de combustível, de gasolina, de óleo diesel, de nafta, tudo que a gente puder produzir.
5: Com os investimentos, a Replan deve aumentar a produção de diesel S10, mais puro e menos poluente, e passará a produzir combustível sustentável de aviação, o SAF. Os investimentos anunciados para o estado de São Paulo devem gerar 38 mil empregos diretos e indiretos, segundo a Petrobras. De Paulínia, São Paulo, Pablo Mundim.
6: Considerado a maior infraestrutura científica do Brasil,

0: O acelerador de partículas Sirius, instalado em Campinas, São Paulo, entrou numa nova fase.
1: Com a inauguração de mais 4 estações, o Sirius amplia a pesquisa e desenvolvimento de novas tecnologias estratégicas para o país.
0: Também foi lançada a pedra fundamental do Polo, que vai desenvolver tecnologias para o Sistema Único de Saúde.
2: O Sirius, em Campinas, funciona como um gigantesco microscópio de alta precisão. O equipamento possui uma das mais avançadas fontes de luz sincrotron do mundo e consegue analisar diferentes materiais em escala atômica. As primeiras linhas de pesquisa começaram a operar em 2019. Hoje foram inauguradas mais 4 estações. As novas linhas ampliam a capacidade de pesquisa do Sirius em áreas estratégicas, como o desenvolvimento de novos medicamentos, avanços em telecomunicações, análise química de materiais complexos como terras raras e minerais críticos e desenvolvimento de supercondutores. As 4 linhas receberam investimento total de 230 milhões de reais, sendo 30 milhões do novo PAC. Com a inauguração, o Sirius chega a um total de 15 linhas em funcionamento. A ministra da Ciência, Tecnologia e Inovação, Luciana Santos, disse que o investimento eleva a qualidade das pesquisas científicas no país.
3: Estamos construindo autonomia científica, capacidade nacional, um Brasil forte, independente e soberano, e prova de que o Brasil pode ocupar um lugar de liderança científica, tecnológica e industrial no mundo.
2: O presidente Lula também visitou o canteiro de obras do Orion, que será o primeiro laboratório de biossegurança máxima, voltado ao estudo de patógenos de alta periculosidade. Durante o evento, também foi lançada a pedra fundamental do primeiro polo do Programa Nacional de Inovação Radical em Saúde, voltado ao desenvolvimento de tecnologias para o Sistema Único de Saúde. O ministro substituto da Saúde, Adriano Massuda, destacou a importância do polo para a saúde do país.
4: Estamos falando de infraestrutura integrada voltada para a produção de radiofármacos, diagnósticos avançados, terapias inovadoras, insumos farmacêuticos ativos, as IFAs, que o Brasil e o mundo é tão dependente.
2: O presidente Lula ressaltou a importância dos investimentos em ciência e tecnologia.
5: Qualquer quantidade de milhões que nós colocarmos é muito pequeno diante da quantidade de milhões que isso aqui vai render para o futuro do país e para o futuro da sociedade brasileira.
2: O laboratório Sirius atende pesquisadores do Brasil e do exterior. Quase 90% dos componentes do Sirius foram produzidos ou desenvolvidos no Brasil. Reportagem Dimas Soldes.
1: Hoje, 18 de maio, é Dia Nacional de Combate ao Abuso e à Exploração Sexual de Crianças.
0: O governo do Brasil vem fazendo um trabalho transversal com vários ministérios para enfrentar esse problema de maneira mais efetiva e segura para as crianças.
1: Esse trabalho envolve educação, levantamento de dados para formulação de novas políticas públicas e, principalmente, estímulo à denúncia por parte da sociedade.
0: Hoje a gente conversa com a ministra dos Direitos Humanos e da Cidadania, Janine Mello, sobre cada uma dessas ações. Boa noite, ministra. Bem-vinda.
6: Boa noite, Luciano. Boa noite, Mariana. Obrigada, gente. Um prazer estar aqui com vocês.
0: Ministra, hoje foram feitas várias entregas relacionadas aos direitos da infância. Vamos começar, então, falando sobre as ações normativas para fortalecer o combate ao abuso sexual de crianças e adolescentes. Que atos foram feitos hoje nesse sentido e como eles ajudam nessa luta?
6: Luciano, hoje eu assinei uma portaria para a gente muito importante, que é a portaria que institui a Política Nacional de Enfrentamento e Combate ao Abuso Sexual contra Crianças e Adolescentes. Então, a gente, né, mais um avanço do ponto de vista normativo em relação a essa agenda. A gente garante aí o compromisso do governo do presidente Lula em organizar as ações do governo federal como um todo, para que a gente consiga efetivamente melhorar tanto a etapa de prevenção, quanto a etapa de encaminhamento dos casos e também de responsabilização dos assediadores e dos abusadores de crianças.
1: E hoje, né, ministra, foi lançada uma campanha de enfrentamento à violência sexual contra crianças e adolescentes. Eu vou até chamar, vamos ouvir um trechinho dela.
7: O silêncio não protege a criança. O silêncio protege quem comete a violência. Proteger a criança é agir. Acredite, escute, não julgue. Denuncie qualquer abuso. Disque 100, Disque Direitos Humanos.
1: Pois é, ela vem com essa ideia para reforçar essa ideia da importância da sociedade denunciar, não ser omissa e não ter esse olhar julgador sobre a criança, né?
6: É isso, Mariana. A gente precisa, assim, a prevenção, né, o enfrentamento à violência sexual contra crianças e adolescentes, ela tem três...

Grandes etapas, vamos colocar assim. Então tem uma parte que é de prevenção, então a gente precisa falar sobre isso. Então o silêncio, ele não ajuda as crianças. Em três grandes etapas, vamos colocar assim. Então tem uma parte que é de prevenção, então a gente precisa falar sobre isso. Então o silêncio, ele não ajuda as crianças.

0: que a gente responsabilize e puna aquelas pessoas que estão envolvidas nesses crimes.
1: Outra ação transversal lançada hoje foi com o Ministério da Educação, né, com um caderno temático Papel da Escola no Enfrentamento à Violência contra Meninas e Mulheres. O que é esse material? Ele será entregue nas escolas, aos pais?
0: Então, esse material a gente tem, né, em parceria com o Ministério da Educação, assim como a gente tem também em parceria com outros ministérios. Esse material é um material que vai servir de orientação para os profissionais de educação. Então, professores, todo mundo que está na sala de aula. A escola, para a gente, é um dos principais locos de ensino para, né, acho que para as crianças conseguirem se proteger e para a gente garantir que também a escola, como parte dessa rede de proteção social, seja um lugar em que os professores que estão junto com essas crianças diariamente consigam identificar eventuais sinais de que as pessoas estão passando por algum tipo de situação de violação ou de violência. Então, para a gente é muito importante que os professores e professoras estejam orientados adequadamente para conseguir identificar e encaminhar esses casos para onde a gente precisar, para as autoridades competentes, polícia, quando for o caso, conselhos tutelares.
2: Saber também como abordar,
0: exatamente,
2: né?
0: Exatamente.
2: E não compactuar com essa rede de silêncio.
0: Exatamente. Esse material já está disponível nas redes do MEC e ele vai estar disponível para todos os professores e professoras do Brasil.
2: Agora, foi lançada também, né, ainda falando em educação, foi lançada a matriz Educação que Protege, que é uma parceria com a Unicef, e também um guia para os municípios lidarem aí com a proteção das crianças em festas populares, eventos públicos. Que tipo de orientações esses documentos trazem?
0: Então, acho que a gente tem uma parceria já histórica com o Unicef de muitos anos, então tem esse é mais, né, esses são dois materiais que são exemplos dessa parceria aí muito frutífera que a gente tem com eles. A nossa preocupação foi garantir isso para municípios e para instituições que organizam grandes eventos, saberem como se a gente tivesse um passo a passo do que fazer para a gente ter cuidado com essas crianças, porque a gente sabe que nesses momentos é muito comum que aconteça situações, que a criança às vezes fica desacompanhada, as pessoas às vezes não estão totalmente atentas ao que está acontecendo, e a gente precisa garantir que tenha, inclusive no âmbito desses eventos, estruturas de atendimento para evitar que esses casos fiquem sem encaminhamento naquele momento imediato em que acontecem.
1: Ministra, outra parceria importante, ou outras parcerias importantes, são com a Polícia Rodoviária Federal e os conselhos tutelares, né? A ideia é contar com essas instituições nas localidades de difícil acesso, não é isso?
0: É isso. Com a Polícia Rodoviária Federal, a gente tem a polícia já tem uma metodologia que chama Mapear, que é implementada para exatamente identificar e fiscalizar pontos que a gente tem nas rodovias federais em que a gente sabe que tem uma incidência grande de violação contra crianças. Então, na verdade, hoje a Polícia Rodoviária Federal está atualizando essa metodologia para a gente conseguir qualificar e aprimorar esse atendimento, para a gente ter tempestividade e agilidade na identificação desses casos e no encaminhamento policial em relação a isso. Então, essa é uma parceria para a gente super importante com a Polícia Rodoviária Federal, que está em andamento já há um tempo, mas a gente agora atualiza para aprimorar. A outra que a gente tem com os conselhos tutelares, na verdade, é uma atuação, né, no âmbito do nosso ministério mais em várias dimensões, vamos colocar assim, e a gente tem principalmente uma preocupação em fortalecer e garantir que os conselhos tutelares consigam executar suas atribuições na proteção, na defesa dos direitos das crianças e dos adolescentes. Então, a gente tem programas de equipagem, fortalecimento via capacitação desses conselheiros e dessas conselheiras. Então, tem uma série de medidas que a gente faz junto aos conselhos para garantir que eles possam aí nos apoiar na implementação das políticas de defesa de criança e adolescente.
2: Eu acho que até é importante a gente ressaltar esse trabalho que a Polícia Rodoviária Federal faz, porque há lugares onde basicamente é a PRF ali que,
0: exatamente,
2: tem mais condição de atuar, né? Porque é mais difícil de chegar, mais difícil de manter, às vezes, alguém do Estado por lá, né?
0: Exatamente.
2: Ministra, a gente não pode deixar de falar aqui das novas formas de violência sexual, principalmente no ambiente digital, né? A senhora pode falar um pouco pra gente sobre o ECA digital e como é que tem sido o enfrentamento da violência nesse ambiente virtual?
0: Claro, então, o ECA, bom, foi um avanço histórico, importantíssimo, que o Brasil deu no último, né, agora no último, a gente aprovou, sancionou a lei no ano passado, esse ano a gente conseguiu publicar o decreto que regulamenta e que indica, inclusive, para o setor de tecnologia das plataformas, como é que o ECA digital vai ser efetivamente implementado. A gente precisa, acho que, caminhar em duas direções. Uma é garantir que efetivamente o ECA digital seja implementado, se torne uma realidade na vida das famílias. Havia uma preocupação muito grande de todas as famílias brasileiras com a forma com que o acesso à internet tem se dado de maneira cada vez mais precoce e cada vez menos supervisionada. Então, para a gente é importante garantir que haja uma parceria entre famílias, Estado e iniciativa privada para a gente criar e permitir que o ambiente digital seja um ambiente protegido para as crianças, um ambiente seguro para que elas naveguem. O acesso à internet, à tecnologia é uma realidade. A gente não tem como lutar contra isso, mas a gente precisa garantir que esse espaço seja um espaço

0: mais seguro para crianças e adolescentes. Então o ECA acho que trouxe exatamente essa perspectiva. E para a gente é muito importante afirmar e acho que reiterar que o Brasil, ele define, ao estabelecermos o ECA digital, o que o Brasil diz é: eu estou definindo um limite enquanto país para o que a gente permite em relação à operação ou regras de negócio, ou modelos de negócio que a gente não quer que sejam baseados na vulnerabilidade da infância. O Brasil diz isso de maneira muito explícita e evidente, inclusive servindo de exemplo e de referência aí para outros países.
1: Nesse contexto, né, ministra, temos também o guia sobre dispositivos digitais, uhum, né, o uso por crianças e adolescentes. Que tipo de orientações estão nesse guia? E ele tem tido, a população tem demonstrado interesse nesse guia?
0: Muito, Luciano. Esse guia ele foi um guia que, né, antecedeu ali a parte da regulamentação do ECA digital, e ele, na verdade, serviu para isso. Vários pais, várias mães e pessoas que, né, responsáveis por as crianças não sabem exatamente como mexer em determinados tipos de aplicativos ou de rede social. Então, o guia, ele, inclusive, ajuda a fazer a supervisão parental. Então, tem várias famílias que acessaram, né, e que nos retornaram e nos deram um feedback em relação a isso, de que foi importante para orientar essas pessoas de quais são os instrumentos e quais são os mecanismos que a gente pode contar para garantir que as crianças tenham um acesso mais seguro a esses aplicativos e a essas plataformas de maneira geral. E aí a gente também tem ali parte que vai dedicado para outros equipamentos da rede de proteção de crianças e adolescentes, para os profissionais de saúde, para os profissionais da assistência social, profissionais da educação. Então ele é voltado para famílias, mas também para todos aqueles que de alguma forma interagem com o dia a dia cotidiano dessas crianças, para que a gente tenha ali orientações meio coordenadas em relação a isso.
2: Onde é que a gente consegue acesso ao guia, ministra?
0: Ele tem uma plataforma específica, um site, ele está disponível para download. A gente tem também vários materiais impressos que foram distribuídos em diferentes locais, mas ele está disponível hoje, inclusive no site do nosso próprio ministério.
2: Então vamos lá, é guia sobre o uso de dispositivos digitais por crianças e adolescentes. É assim que é possível buscar na internet e encontrar ele, então.
0: O apelido dele é Guia de Telas, pode botar
2: guia
0: no Google.
2: Telas.
0: É Guia de Telas, que eu acho que vocês acham de maneira mais fácil também.
2: Tá ótimo. Nós conversamos com Janine Mello, ministra dos Direitos Humanos e da Cidadania. Ministra, muito obrigada pela sua entrevista à Voz do Brasil.
0: Obrigada, Mariana. Obrigada, Luciano. Boa noite, gente.
1: Cartão de crédito, cheque especial, financiamento estudantil, o Desenrola chegou para ajudar os brasileiros a se livrarem de vários tipos de dívidas.
2: E entre as novidades do programa está um simulador que calcula os prazos, descontos e o valor final da dívida a ser quitada.
1: Outra facilidade é ter atendimento presencial em uma agência dos Correios.
3: Luciana Abreu é fisioterapeuta e conta que na época da faculdade recorreu ao Fundo de Financiamento Estudantil, FIES, para custear as mensalidades. Já formada, ela acabou atrasando os pagamentos do financiamento e viu o débito virar uma bola de neve. Só em 2023, Luciana conseguiu renegociar a dívida graças ao programa Desenrola Brasil do governo federal.
4: Hoje eu já quitei a minha dívida e isso me proporcionou liberdade e autonomia financeira.
3: Para ajudar pessoas que desejam limpar o nome, o governo do Brasil lançou neste mês o programa Desenrola Brasil Famílias, ou Desenrola 2.0. Além das condições especiais, o programa trouxe ainda uma novidade. Nesta edição, os interessados podem realizar uma simulação com uma nova calculadora digital. Desenvolvida pelo Ministério da Fazenda, a calculadora mostra uma estimativa das condições de renegociação antes que a pessoa procure uma instituição financeira. Segundo o secretário de Reformas Econômicas do Ministério, Regis Dudena, outra função disponível é a possibilidade de calcular o uso do Fundo de Garantia do Tempo de Serviço, FGTS.
5: Automaticamente, esse simulador já faz uma projeção de qual vai ser o tamanho do desconto e como ele poderá vir a parcelar essa dívida, inclusive utilizando-se do saque do FGTS para abatimento dessa dívida. Então é uma ferramenta para ajudar o cidadão a saber se a política pública está sendo aplicada corretamente para ele.
3: A calculadora pode ser acessada no endereço simuladordesenrola.fazenda.gov.br. Para quem prefere atendimento presencial ou não tem facilidade com as ferramentas digitais, também é possível renegociar as dívidas indo a uma das mais de 10 mil agências dos Correios espalhadas pelo país. Reportagem Gabriela Noronha.
2: E na hora de renegociar as dívidas, cuidado com golpes.
1: O Ministério da Fazenda alerta para um golpe que usa um site falso do Novo Desenrola Brasil para enganar pessoas interessadas em renegociar dívidas.
6: A página imita canais oficiais e promete limpar o nome do usuário em até 5 dias. Segundo o Ministério, os golpistas pedem consulta de CPF para verificar uma suposta elegibilidade ao programa, coletam informações pessoais e cobram pagamentos via Pix sob a justificativa de taxas administrativas e processamento eletrônico. O site também usa um chat para levantar informações sobre o tipo de dívida, como a do cartão de crédito, por exemplo. A pasta reforça que não existe cobrança de taxa para participar do novo Desenrola Brasil. Vale lembrar que o site oficial do programa está disponível na página do Ministério da Fazenda, gov.br/fazenda. Dilson Santa Fé, para a Voz do Brasil.
2: Proteger a Amazônia e as fronteiras para fortalecer a soberania nacional.
1: É o que pretende o programa Território Seguro e Amazônia Soberana, lançado hoje em Manaus.
2: A iniciativa tem como foco 7 territórios prioritários, onde vivem 38 etnias indígenas.
7: A iniciativa faz parte do Plano Brasil contra o Crime Organizado e integra várias forças do governo federal para enfrentar a criminalidade. O ministro da Justiça e Segurança Pública, Wellington César Lima e Silva, destacou que as facções que agem na Amazônia Legal são diferentes dos grupos criminosos de São Paulo e Rio de Janeiro. Por isso, o programa deve atender a segurança regional e combater crimes divididos em 4 pilares.
8: O primeiro pilar é o lucro. Aqui, o ouro do garimpo ilegal, a madeira sem origem, a terra grilada, a cocaína que desce os rios. O segundo pilar é o controle a partir das prisões e dos territórios dominados, de onde lideranças articulam atividades criminosas. O terceiro pilar é o poder armado, alimentado pelo mercado legal de armas que cruza as fronteiras norte e oeste do país. E finalmente o quarto pilar é a violência letal contra ribeirinhos, contra lideranças indígenas, contra agentes públicos.
7: O programa tem como foco 7 territórios prioritários, onde vivem 38 etnias indígenas e tem investimento inicial de 209 milhões de reais. A ideia é combinar ações de repressão, prevenção e fortalecimento das economias locais, a fim de evitar que indígenas sejam cooptados pelo crime. Como explica o ministro dos Povos Indígenas, Eloy Terena.
9: Nós detectamos aí dentro dos territórios, além dessas facções, elas vão assediando os indígenas. E muitos indígenas acabam sendo assediados por falta de oportunidade, por não ter outros meios de sobrevivência, sem ter também o apoio para realizar suas atividades próprias, né? Então, não tem perspectiva de vida. Então, é a partir dessa dimensão que o Estado precisa agir.
7: O programa Brasil contra o Crime Organizado foi lançado no dia 12 de maio para desarticular as estruturas econômicas, operacionais e territoriais que sustentam as organizações criminosas. Reportagem Luana Karen.
1: Mais de 19 milhões de famílias em todo o país começam a receber hoje a parcela do mês de maio do Bolsa Família.
2: O repasse foi unificado em 217 municípios brasileiros às famílias que vivem em áreas em emergência ou calamidade pública reconhecidas pelo governo do Brasil.
1: E uma novidade, a partir de hoje as famílias beneficiárias podem contar com um aplicativo renovado.
2: Quem explica pra gente é o ministro do Desenvolvimento e Assistência Social, Família e Combate à Fome, Wellington Dias.
10: É uma ferramenta que permite a cada família beneficiária poder dar solução a problemas que tenha. Por exemplo, por que que teve o bloqueio? Lá no aplicativo você vai conseguir saber e vai conseguir ali dar a solução. Também é uma ferramenta para acessar vários programas além do Bolsa Família. O Minha Casa Minha Vida, como é que eu faço para me cadastrar? O programa Gás do Povo, Luz do Povo, o programa Pé de Meia, ou seja, são várias portas que se abrem para o público do Bolsa Família.
1: E essas foram as notícias do governo do Brasil.
2: Fique agora com as notícias do Poder Judiciário e do Congresso Nacional. Boa noite.
1: Boa noite para você e até amanhã.
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13: STF invalida lei do Espírito Santo que permite aos pais vetar filhos em aulas sobre gênero e sexualidade.
14: STJ recebe nova denúncia contra ex-governador do Acre em ação por fraude e desvio em obras públicas.
13: TSE realiza confirmação do teste público da urna.
14: Boa noite, eu sou Marcela Luiza.
13: E eu sou Walter Lima.
14: Supremo Tribunal Federal invalida a lei do Espírito Santo que permitia a pais vetar filhos em aulas sobre gênero e sexualidade.
13: Na mesma sessão virtual, o STF também declarou inconstitucional uma lei de Betim, em Minas Gerais, que proibia o uso da chamada linguagem neutra nas escolas. Marta Ferreira.
15: A norma capixaba foi questionada no Supremo pela Aliança Nacional LGBTI+, pela Associação Brasileira de Famílias Transafetivas e pela Associação Comunitária Cultural e de Apoio Social, Fórum Nacional de Travestis e Transsexuais Negras e Negros. Prevaleceu o voto da relatora ministra Carmen Lúcia. Para ela, o legislativo capixaba extrapolou sua competência constitucional ao tratar de diretrizes e bases da educação, matéria reservada à União. Na avaliação da ministra, a norma interferiu indevidamente no currículo pedagógico, cujas regras são disciplinadas pela Lei de Diretrizes e Bases da Educação Nacional. Na mesma sessão virtual, os ministros também declararam inconstitucional a Lei 7.015 de 2022 do município de Betim, em Minas Gerais, que proibia o uso da chamada linguagem neutra nas escolas. O relator da ação, o ministro Luiz Fux, afirmou que o tribunal tem jurisprudência consolidada, segundo a qual estados e municípios não podem proibir o uso da linguagem neutra em instituições públicas ou privadas de ensino, por se tratar de matéria vinculada às diretrizes educacionais, cuja competência é da União.
14: Corte Especial do STJ recebe nova denúncia contra o ex-governador do Acre, Gladson Cameli.
13: Agora, o político é acusado pelos crimes de peculato, desvio e fraude à licitação por supostas irregularidades na contratação de obras para rodovia estadual em Cruzeiro do Sul. Fátima Uchoa.
0: Com a decisão, o ex-governador se tornou réu em mais uma ação penal. A Corte Especial já o havia condenado a 25 anos e 9 meses de reclusão, a maior pena já aplicada pelo STJ em uma ação penal originária. Segundo o Ministério Público Federal, no início do primeiro mandato no governo do Acre, em 2020, o então governador Gladson Cameli teria articulado esquema para frustrar o caráter competitivo da licitação para obras de duplicação da AC-405, direcionando o contrato para a Construtora Colorado, empresa ligada à família dele. A acusação também aponta suposto superfaturamento no contrato. A relatora na Corte Especial é a ministra Nancy Andrighi.
14: Moradores da Ilha do Marajó, no Pará, buscam atendimento no Mutirão da Justiça do Trabalho.
13: O Mutirão é uma parceria com o Conselho Nacional de Justiça. Luma Soares.
16: Os atendimentos começaram cedo em Portel, na Ilha do Marajó. Centenas de pessoas enfrentaram filas na madrugada para garantir serviços como orientações trabalhistas, emissão de documentos, previdência e atendimento de saúde. Os atendimentos vão até sexta-feira, dia 22, das 8 da manhã às 6 da tarde.
14: O Tribunal Superior Eleitoral realizou a confirmação do teste público da urna.
13: Os investigadores validaram as correções e aprimoramentos nos sistemas eleitorais. Fábio Ruas.
17: O teste de confirmação foi realizado entre os dias 13 e 15 de maio. Os testes comprovaram mais uma vez a segurança do sistema eleitoral brasileiro. Ficou constatado que nenhum dos quatro achados do teste da urna, realizado no final do ano passado, fragilizou o sigilo e a integridade do voto, que são os pilares do processo eleitoral do país.
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14: Uma boa noite.
13: E até amanhã.
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1: Eu sou Paula Groba.
2: E eu sou Ricardo Nakaoka.
1: E estes são os destaques de hoje do Jornal do Senado, que começa agora.
2: 5 estados são premiados no Senado por avanço na alfabetização infantil.
1: Presidente do Banco Central participa de audiência com senadores para prestação de contas e esclarecimentos sobre o Banco Master.
2: Senado debate criação do Estatuto da Poupança para proteger famílias endividadas.
1: Boa noite.
2: Boa noite.
1: Aprender a ler e escrever na idade certa pode definir todo o futuro escolar de uma criança. E alguns estados brasileiros têm conseguido avançar nesse desafio.
2: Hoje, o Senado homenageou 5 governadores que se destacaram pelos resultados na alfabetização de crianças de até 8 anos, reconhecendo políticas públicas que melhoraram o desempenho dos alunos nos primeiros anos da educação básica. Os detalhes na reportagem de Rodrigo Rezende.
3: O reconhecimento é feito a partir de critérios técnicos que levam em conta 4 eixos de avaliação: resultados de alfabetização, equidade, formação de professores e regime de colaboração. O senador Cid Gomes, do PSB do Ceará, que propôs a iniciativa e presidiu a homenagem, afirmou que a premiação é um incentivo para que mais governantes invistam em educação.
4: Hoje, consolidamos a tradição que iniciamos em 2025. Confirmamos o compromisso desta casa com a educação, com a democracia e com a superação das desigualdades. Deixamos claro que os esforços dos governantes que lutam por uma educação de qualidade não passarão desapercebidos.
3: Juliano Manzeppi, representante do governador de Mato Grosso, Otaviano Pivetta, afirmou que o prêmio é resultado de um trabalho coletivo.
5: Esse prêmio não é apenas do governo. Nós dedicamos ele também a todos os gestores, professores, diretores de escolas, prefeitos municipais e toda a classe educadora.
3: Erivonaldo Alves, secretário de Educação da Paraíba, representante do governador Lucas Ribeiro, ressaltou que a alfabetização na idade certa abre diversas portas durante a vida.
6: Em nome de cada aluno paraibano, de 6 a 7 anos de idade, que descobre o mundo através da leitura. Alfabetizar não é apenas um favor, é um direito que todas as crianças têm.
3: O governador do Piauí, Rafael Fonteles, saudou a parceria entre os entes federados na conquista de bons números de alfabetização no estado.
7: Sabemos que essa é uma política executada pelos municípios diretamente, mas pode e deve ser apoiada pelos estados e pelo governo federal.
3: O governador do Ceará, Eumano de Freitas, ressaltou a longevidade das políticas educacionais no estado.
8: É também motivo de orgulho fazer parte de um projeto educacional que se tornou referência nacional e que foi construído com visão de longo prazo, compromisso público e continuidade administrativa.
3: O Comitê Técnico da Comenda conta com representantes do Ministério da Educação, do INEP, do Unicef e de instituições ligadas à educação, caso da Fundação Roberto Marinho, Fundação Lehman, Associação Bem Comum e o Instituto Natura.
1: O senador Marcelo Castro, do MDB do Piauí, cobrou uma decisão definitiva do Supremo Tribunal Federal sobre a divisão dos royalties do petróleo. Hoje, a maior parte desses recursos fica concentrada em 3 estados produtores: Rio de Janeiro, São Paulo e o Espírito Santo.
2: Em 2012, o Congresso aprovou novas regras para ampliar a participação dos estados não produtores, mas a lei acabou suspensa pelo STF em 2013. Neste mês, o julgamento foi retomado, mas voltou a ser interrompido após pedido de vista do ministro Flávio Dino.
9: 86% ficam no Rio de Janeiro, 4,4% no Espírito Santo, 0,6% em São Paulo. Somando tudo, 94% dos royalties do petróleo do Brasil ficam em 3 estados, especialmente em um único estado do Brasil.
1: E outra decisão recente do Supremo Tribunal Federal teve impacto direto nas relações de trabalho e nos direitos das mulheres.
2: O STF considerou constitucional a lei aprovada pelo Senado em 2023, que prevê medidas para promover a igualdade salarial entre homens e mulheres nas empresas. A norma vinha sendo questionada por entidades empresariais e trabalhistas. A reportagem é de Raíssa Abreu.
10: A iniciativa do governo, aprovada pelo Senado em junho de 2023, obriga empresas a divulgarem periodicamente salários e critérios de remuneração de seus funcionários e a adotarem medidas para correção de desigualdades entre salários de homens e mulheres na mesma função. O ministro Alexandre de Moraes considerou que a lei cumpre o objetivo de promover a transparência e enfrentar a desigualdade. Para a relatora da proposta no Senado, a senadora Tereza Leitão, do PT de Pernambuco, ainda há muito por fazer.
11: Eu acho que o primeiro ponto a ser feito é essa radiografia da situação, porque existe já a disparidade e quando você dá o corte racial, ela aumenta, como também cortes regionais, cortes territoriais. Então, esse mapa, a gente precisa se valer dele para poder fazer as políticas de reparação, de superação dessa realidade.
10: Mulheres recebem, em média, 21% a menos que os homens. Quando o recorte é racial, a diferença salarial entre homens brancos e mulheres negras é de 53%.
1: Audiência com o presidente do Banco Central, renegociação de dívidas rurais e propostas para garantir a gratuidade do PIX movimentam a agenda das comissões do Senado nesta semana.
2: Projetos sobre protocolo antirracista e militarização de escolas também estão entre os destaques. Repórter Marcela Diniz.
12: Na terça, a Comissão de Assuntos Econômicos ouve o presidente do Banco Central, Gabriel Galípolo, entre outros assuntos, sobre a fraude do Banco Master e as providências do BC com relação ao BRB, Banco de Brasília. O colegiado também pode votar a utilização do Fundo Social do Pré-Sal para a renegociação de dívidas de produtores rurais. Para o presidente do colegiado, senador Renan Calheiros, do MDB de Alagoas, a crise é grave e demanda solução urgente.
13: Problemas climáticos, com problemas macroeconômicos, guerras, câmbio baixo, mercado reduzido, juros altíssimos, as suas garantias foram comidas pela remuneração desses juros absurdos.
12: Também na terça, a Comissão de Educação analisa o protocolo antirracismo, misoginia e demais preconceitos nas escolas. Na quarta, a Comissão de Constituição e Justiça poderá votar a PEC que amplia a autonomia do Banco Central e garante gratuidade do PIX. E na quinta, tem debate na Comissão de Educação sobre militarização de escolas públicas. O pedido de audiência cita agressões, punições desmedidas e outras violações em ambiente escolar.
1: Já no plenário, os senadores devem votar nesta semana o projeto de lei complementar que garante a manutenção de incentivos de tributos federais a pessoas jurídicas sem fins lucrativos, independentemente de sua qualificação.
2: A pauta de votações desta semana também inclui indicações para a representação do Brasil no exterior e para o Conselho Nacional de Justiça, aumento de prazo para contestar a autoria de crimes praticados no ambiente doméstico e ainda a criação da Política Nacional para Estudantes com Altas Habilidades ou Superdotação.
1: Guardar dinheiro no fim do mês ainda é um desafio para milhões de brasileiros endividados. Para estimular a criação de reservas financeiras e reduzir o superendividamento, um projeto em análise no Senado cria o chamado Estatuto da Poupança.
2: A proposta prevê mudanças no FGTS, incentivos ao hábito de poupar e novas regras para contratos de crédito. Os detalhes com a repórter Patrícia Oliveira.
14: A proposta do senador Confúcio Moura, do MDB de Rondônia, cria uma política de orientação para o consumo consciente, por meio de educação financeira, além de incentivos à poupança. Entre as medidas está a criação de prêmios para trabalhadores com saldo no FGTS e para bons pagadores. O projeto também prevê o direito ao arrependimento, com um prazo para reflexão de quem solicitar um empréstimo bancário antes que seja finalizado. Confúcio Moura destaca que facilidades como compras pela internet estimulam o consumo desnecessário por impulso e o endividamento pode levar a decisões arriscadas, como apostas online ou empréstimo consignado.
15: O crédito, que deveria funcionar como apoio momentâneo, passou a ocupar o espaço da renda. Virou ponte para atravessar o mês. Virou instrumento de sobrevivência.
14: O projeto ainda proíbe o aumento automático do limite do cartão ou do cheque especial. E as faturas deverão informar o valor total dos financiamentos em reais.
2: Com edição de Paula Groba e trabalhos técnicos de João Lira, o Jornal do Senado fica por aqui. Acompanhe agora as notícias da Câmara dos Deputados. Boa noite.
1: Boa noite e até amanhã.
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17: Avança a proposta que cria a política de proteção às pessoas com ostomia.
18: Câmara analisa projeto que regulamenta a atuação do síndico profissional.
17: Deputados debatem obrigação do SUS aceitar exame em clínica privada.
18: Boa noite. Plenário pode votar projeto que obriga o SUS a aceitar exames feitos em clínicas privadas. Entenda na reportagem de Antônio Vital.
19: Ganhou o regime de urgência e pode ser votado a qualquer momento no plenário da Câmara, projeto que obriga o Sistema Único de Saúde, o SUS, a aceitar exames realizados em clínicas privadas. A justificativa é que isso poderia acelerar o tratamento de pacientes que enfrentam filas e demora na realização de exames no sistema de saúde público. A proposta condiciona a aceitação dos exames privados aos prazos de validade e padrões de qualidade a serem definidos pelo Ministério da Saúde. Com regime de urgência, o projeto pode ser votado diretamente no plenário da Câmara, sem passar pela análise das comissões permanentes da Casa. Mas a votação da urgência provocou debate no plenário. Deputados aliados ao governo criticaram a proposta, com o argumento de que os médicos do SUS hoje não são impedidos de aceitar esses exames e que, se o projeto virar lei, pode beneficiar pacientes que têm condições de pagar. Foi o que disse o deputado Jorge Sola, do PT da Bahia.
20: Não existe nenhuma barreira para que exames feitos na rede privada sejam utilizados pelo SUS. O que existe são critérios da qualidade dos exames que são realizados, serem confiáveis ou não. Esse projeto vai oficializar problemas graves, onde muitas vezes um paciente passa na frente de uma fila existente porque ele tem condição de pagar os procedimentos diagnósticos.
19: O autor do projeto, o deputado Nicolas Ferreira, do PL de Minas Gerais, diz que o uso de exames feitos em clínicas privadas poderia resolver o problema das filas e atrasos no atendimento da rede pública.
21: Quero dizer bem claro que isso é um projeto técnico, um projeto que vem de uma demanda de pessoas reais que precisam de agilidade, tempo e recurso, que serão ali realmente beneficiados, porque ele pode fazer o exame privado e já chegar com o SUS com esse exame para poder ajudar no atendimento. Então, realmente, a união tanto do SUS quanto da rede privada para poder melhorar a saúde no nosso país.
19: Ainda não há data para votação no plenário da Câmara do projeto que obriga o Sistema Único de Saúde a aceitar exames realizados em clínicas privadas. Da Rádio Câmara de Brasília, Antônio Vital.
16: Votação.
17: Câmara aprova projeto que garante acesso à reprodução assistida para mulheres em tratamento de câncer. A repórter Sofia Peçanha nos conta como deve funcionar.
22: A Câmara dos Deputados aprovou o projeto que estabelece a Política Nacional de Atenção Integral em Reprodução Humana Assistida. Apresentada pela deputada Isa Arruda, do MDB de Pernambuco, a proposta garante o acesso a serviços de reprodução assistida a mulheres em tratamento de câncer que possa afetar a sua fertilidade ou com diagnóstico de endometriose. Segundo a relatora na Comissão de Saúde, a deputada Jandira Fegari, do PSDB do Rio de Janeiro, a medida é necessária para garantir que a política, hoje baseada em portarias do Ministério da Saúde, tenha perenidade e aplicação uniforme em todo o país, oferecendo atendimento seguro a todas as pacientes.
23: A colaboração entre diferentes esferas é fundamental para assegurar a qualidade e a uniformidade dos serviços prestados, já que a governança colaborativa melhora os resultados de políticas públicas complexas como as da saúde.
22: O projeto prevê que o Sistema Único de Saúde, o SUS, assegura o acesso a serviços de reprodução assistida em todas as unidades federativas. Porém, quando a rede do SUS for insuficiente, o poder público poderá recorrer a serviços privados filantrópicos ou sem fins lucrativos. Além disso, o texto garante o acesso ao congelamento de óvulos e a outros serviços de reprodução assistida para mulheres que passam por tratamento de câncer, protegendo o direito à maternidade e à preservação da fertilidade antes de procedimentos que possam prejudicá-la, como afirma a deputada Jandira Fegari.
23: Dessa forma, a possibilidade de preservar a fertilidade oferece uma perspectiva positiva e um ganho significativo na qualidade de vida para as pacientes oncológicas, o que reduz o impacto psicológico associado à perda da capacidade de ter filhos biologicamente.
22: Quando a proposta estiver valendo como lei, todos os procedimentos de reprodução assistida deverão constar da tabela de procedimentos do SUS, garantindo financiamento adequado e acesso integral aos serviços. O projeto que garante acesso à reprodução assistida para mulheres em tratamento de câncer segue para análise do Senado. Da Rádio Câmara de Brasília, Sofia Peçanha.
16: Saúde.
18: Pessoas que passaram por um procedimento cirúrgico chamado ostomia são foco de um projeto que está sendo examinado na Câmara. O repórter José Carlos Oliveira tem os detalhes.
0: avança na Câmara dos Deputados a proposta de criação da Política Nacional de Proteção às Pessoas com Ostomia, ou seja, aqueles pacientes que passaram por cirurgia para fazer uma abertura de ligação direta entre um órgão interno e o exterior do corpo. A intenção é garantir direitos, inclusão social e assistência integral a essas pessoas. A proposta do deputado Clodoaldo Magalhães, do PV de Pernambuco, já havia sido alterada na Comissão de Defesa dos Direitos das Pessoas com Deficiência. O texto ganhou ainda mais abrangência após aprovação na Comissão de Trabalho, com relatoria da deputada Flávia Moraes, de Goiás.
4: A gente busca justamente abranger aos outros tipos de ostomia, então a gente trata da ostomia, tanto pode ser na traqueia, quanto pode ser no intestino, e também da situação daquela ostomia provisória, que é temporária, aquela que vai ficar por um tempo e depois ela fecha, e aquela que é constante, permanente, né? Então tudo isso requer cuidado diferenciado e a gente fez então esse detalhamento e com isso a gente vai ter aí um marco legal importante em relação ao paciente ostomizado.
0: Entre os benefícios previstos estão distribuição gratuita e regular de equipamentos e materiais de ostomia pelo SUS, isenção de impostos sobre produtos e acessórios específicos para a ostomia, centros de referência especializados com atendimento multidisciplinar em todo o país, programas de reabilitação física e reinserção social e laboral, adaptação de banheiros públicos e campanhas de conscientização e educação. O texto ainda protege o paciente de demissão desde a indicação médica para a cirurgia até 12 meses após o retorno ao trabalho. Flávia Moraes comentou a importância da política nacional.
4: Projeto muito relevante, com certeza ele vai trazer uma dignidade, uma qualidade de vida muito diferente para esse paciente, que muitas vezes sofre constrangimento no local de trabalho por falta de adaptação, nos banheiros por falta de adequação.
0: A proposta de política nacional de proteção às pessoas com ostomia ainda vai passar pela análise das comissões de saúde, de finanças e tributação e de Constituição e Justiça. Da Rádio Câmara de Brasília, José Carlos Oliveira.
16: Trabalho.
17: Charles Fernandes, do PSD da Bahia, defende a votação urgente de proposta que regulamenta a aposentadoria especial dos agentes comunitários de saúde e de combate a endemias. O deputado afirma que o texto garante justiça e valorização aos trabalhadores.
5: O que é esse projeto? Vai trazer a segurança jurídica, vai trazer uma segurança para todos os agentes comunitários de saúde, uma aposentadoria especial. Os homens com 52 anos e as mulheres com 50 anos. Os agentes comunitários de saúde, eles trabalham no dia a dia, caminhando nas ruas com poeira, com lama, com sol quente. Então é necessário e é importante regulamentar aposentadoria especial dos agentes comunitários de saúde.
18: Charles Fernandes lembra que os agentes comunitários de saúde e de combate a endemias prestam a primeira assistência às famílias, exercendo papel essencial na atenção básica ao acompanhar de perto a realidade dos bairros, das comunidades rurais e do interior do país.
16: Comissões.
17: É cada vez mais comum que condomínios tenham como síndico alguém que não mora no local. Por isso, a Câmara está examinando uma proposta que regulamenta a atividade do síndico profissional. A reportagem é de Luiz Cláudio Canuto.
6: Projeto aprovado na Comissão de Trabalho regulamenta a profissão de síndico profissional. O autor da proposta, deputado Paulo Alexandre Barbosa, lembra que o Código Civil de 2002 estabelece que a Assembleia do Condomínio pode escolher síndico que não more no condomínio para exercer a administração, o que possibilitou o surgimento do síndico profissional, uma alternativa cada vez mais comum nos condomínios brasileiros. Há, inclusive, empresas condominiais. Na opinião do deputado, isso mostra busca por mais profissionalismo na gestão condominial, além de resolver o problema de muitos condomínios onde ninguém quer assumir a função. O projeto foi apresentado para regulamentar a figura do síndico profissional no ordenamento jurídico brasileiro e estabelecer regras de contratação, atribuições e responsabilidades, e também prevenir conflitos, dando maior segurança jurídica para todos. O relator da proposta na comissão foi o deputado Léo Prates, da Bahia. Ele modificou o texto original, que previa como pré-requisito para o síndico profissional ter completado o ensino médio. Pela nova versão, a formação exigida é de tecnólogo em gestão de condomínio ou graduação em administração ou direito, além de inscrições nos conselhos regionais de administração ou na OAB.
24: Surgiu a necessidade do Congresso Nacional regular essa atividade, esse projeto, logicamente, nos interessou, porque é um bom debate e nós conseguimos a aprovação, graças a Deus, unânime na criação da profissão de síndico profissional, protegendo a sociedade, porque a gente acha que tem que ter uma qualificação para se exercer, já que não é uma atividade tão simples. Ele tem que cuidar de terceirização de mão de obra, ele tem que cuidar de obras de engenharia, uma série de atividades que são atinentes à vida condominial. Então, nós aceitamos a profissão, por exemplo, de técnico em administração, que é nível médio, mas é o mínimo que a gente pode exigir de uma pessoa que vai cuidar de tantas vidas. Então, a gente acha que o projeto saiu redondo, agora ele segue a tramitação na Câmara e eu acho que ele com certeza vai ter um fim, porque é necessário regular essa profissão que já é exercida por uma série de pessoas.
6: O projeto que regulamenta a profissão de síndico profissional já está na Comissão de Constituição e Justiça. Da Rádio Câmara de Brasília, Luiz Cláudio Canuto.
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16: Segurança Pública.
18: Os deputados aprovaram participação social na elaboração de políticas no plano para enfrentar violência contra a mulher. Acompanhe na reportagem de Júlia Lopes.
7: A Câmara dos Deputados aprovou o projeto que assegura a participação de instituições da sociedade civil na elaboração das políticas de segurança previstas no Plano Nacional de Prevenção e Enfrentamento à Violência contra a Mulher. O projeto muda a Política Nacional de Segurança Pública e Defesa Nacional, que tem entre seus instrumentos o Plano de Enfrentamento à Violência contra a Mulher. A proposta do deputado Marangoni prevê que a participação da sociedade civil no plano tenha caráter opinativo e seja voltada principalmente à rede de atendimento à mulher. Entre as diretrizes do plano estão a proteção da família, o atendimento humanizado, a não revitimização da mulher, além da assistência às vítimas e seus familiares e o incentivo à denúncia. Para a relatora da proposta na Comissão de Defesa dos Direitos da Mulher, deputada Laura Carneiro, do PSD do Rio de Janeiro, a medida fortalece o combate à violência contra a mulher.
8: À disposição do Estado, nas suas três esferas, de favorecer a atuação pela defesa da vida da mulher, com auxílio opinativo das instituições da sociedade civil, que dispõe de conhecimento e atuação sobre o tema, e estou convencida, portanto, que promoveremos avanços concretos na incorporação do olhar e da experiência da sociedade civil num problema da violência contra a mulher.
7: Atualmente, o Brasil conta com diversas ONGs que atuam na defesa dos direitos das mulheres, na promoção da igualdade de gênero e no enfrentamento à violência. Aprovado pelas comissões, o projeto amplia a participação da sociedade no Plano Nacional de Prevenção e Enfrentamento à Violência contra a Mulher, poderá seguir diretamente para o Senado, sem necessidade de votação pelo plenário. Da Rádio Câmara de Brasília, Júlia Lopes.
16: Política.
17: O Conselho de Ética da Câmara dos Deputados aprovou a suspensão de parlamentares envolvidos na ocupação da mesa diretora ocorrida em agosto de 2025. Para Chico Alencar, do PSOL do Rio de Janeiro, a medida é importante para a preservação do decoro e da democracia.
18: Chico Alencar destaca que o placar de 15 votos favoráveis e 4 contrários reflete o entendimento do colegiado sobre a gravidade da obstrução dos trabalhos da Câmara. O deputado também critica a posição de operadores do direito que apoiam atos contra o Estado Democrático.
16: Justiça.
17: Boletins de ocorrência poderão ter o mesmo modelo em todo o país. A ideia é garantir que as informações importantes estejam no documento e facilitar a comparação dos registros de crimes entre os estados. A reportagem é de Maria Neves.
9: A Comissão de Segurança Pública da Câmara dos Deputados aprovou o projeto que exige a utilização de boletins de ocorrência padronizados por todos os integrantes do Sistema Único de Segurança Pública. Atualmente, seguinte, cada estado adota um modelo próprio de coleta de dados sobre crimes. A proposta do deputado Eduardo Veloso, do Acre, determina ainda que os dados dos boletins de ocorrência sejam incluídos no Sistema Nacional de Informações de Segurança Pública, prisionais, de rastreabilidade de armas e munições, de material genético, de digitais e de drogas. De acordo com Eduardo Veloso, a padronização dos boletins de ocorrência vai possibilitar a uniformidade dos registros e garantir que todas as informações relevantes sejam coletadas. O parlamentar ainda defende que a centralização dos dados no Sistema Nacional de Informações de Segurança Pública vai permitir a análise mais detalhada das ocorrências, o que facilita a identificação de padrões e tendências de criminalidade. Com isso, ele acredita que será mais fácil, inclusive, combater o crime.
10: Essa proposta vai facilitar, padronizar e agilizar a ocorrência em si, fazendo com que a gente tenha também uma resposta mais rápida para o cidadão, vai fazer com que a polícia seja mais efetiva e vai fazer com que aqueles criminosos sejam capturados mais rápido, né? Porque hoje a gente tem uma dificuldade, principalmente nesses pequenos furtos, de uma interligação dos sistemas. E isso aqui vai fazer com qualquer que seja o tipo de ocorrência, essa ligação. Então, eu acredito muito nessa proposta.
9: Ao defender a proposta, o relator, deputado delegado Fábio Costa, do PP de Alagoas, também sustentou que a padronização e a integração dos dados vai facilitar a cooperação entre as forças de segurança e melhorar o combate à criminalidade. Para o parlamentar, a uniformização dos registros vai resultar em dados mais completos, consistentes e comparáveis entre os estados, o que melhora a qualidade das análises. Na opinião de delegado Fábio Costa, esses avanços vão abrir espaço para novas ferramentas de inteligência, estatística e monitoramento. Ele afirma ainda que, com isso, a administração pública poderá tomar decisões mais eficazes. O projeto que padroniza os boletins de ocorrência em todos os estados do país ainda será analisado pela Comissão de Constituição e Justiça. Da Rádio Câmara de Brasília, Maria Neves.
16: Turismo.
18: A Câmara aprovou o projeto que cria a Rota Turística Religiosa do Cariri, interligando os municípios cearenses de Juazeiro do Norte, Crato, Barbalha e Santana do Cariri. Autor da matéria, Yuri do Paredão, do MDB, afirma que a intenção é valorizar o patrimônio cultural e histórico da região.
11: Essa conquista fortalece a fé, valoriza a cultura do nosso povo e gera mais emprego, renda e oportunidades para a nossa região. O Cariri ganha ainda mais reconhecimento nacional como um dos maiores patrimônios religiosos e culturais do Brasil. Seguimos trabalhando com compromisso para levar mais desenvolvimento ao Cariri e a todo o Ceará.
17: O texto prevê que o governo federal poderá cooperar com o estado e os municípios para melhorar a infraestrutura e o atendimento aos romeiros que visitam os monumentos da fé. Yuri do Paredão acredita que o reconhecimento oficial vai atrair mais investimentos para o turismo religioso no Ceará.
18: Termina agora o Jornal Câmara dos Deputados, com trabalhos técnicos de Everson Urani e apresentação de Val Monteiro e Márcio Aquilissardi. Uma boa noite para você.
17: Você fica com as notícias do Tribunal de Contas da União. Boa noite.
16: Minuto do TCU.
12: O Tribunal de Contas da União fez auditoria para avaliar o uso dos recursos federais destinados à Previdência Social em 2025. Neste ano, o programa deve movimentar cerca de 1 trilhão e 3 bilhões de reais. A Previdência é uma das maiores políticas públicas do país e garante aposentadorias, pensões e outros benefícios a milhões de brasileiros. A fiscalização analisou se os recursos estão sendo aplicados de forma eficiente e se contribuem para ampliar a proteção social e reduzir desigualdades. O TCU identificou que há espaço para melhorar a relação entre planejamento, monitoramento e execução das ações. Segundo a auditoria, o desafio é fazer com que o planejamento reflita com mais precisão os gastos e os resultados esperados. O tribunal...
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1: 10 horas.

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estamos de volta. Esse é o nosso Songs of Love para todo o Brasil, hein? Que prazer imenso de estar com vocês a partir de agora. Trazendo os grandes hits, os grandes sucessos. E convidando você para viajar aqui no planeta chamado amor. A gente começa muito bem nesta segunda-feira, hoje dia 18, com Ashley Tisdale. Aumenta aí, baby. Esse é o nosso Songs of Love.

0: Trap Dance, Falling in Love aqui no nosso Songs of Love. E você curtiu? Valeu, hein? A gente volta já já.
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3: 10 e 18.
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6: Você sabia que a cidade mais verde do mundo é Paris, capital da França? E a segunda cidade mais verde do mundo é João Pessoa, capital do estado da Paraíba, no Brasil. Sendo esta ainda a cidade mais verde das Américas. Esses dados são reconhecidos oficialmente pela ONU.
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0: Muito bem, voltamos aqui no nosso Songs of Love. Os grandes hits, os grandes sucessos, folhas. I never did before. Aumenta aí, baby.

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0: 10h32.
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2: Voltamos aqui no Songs of Love. Agora tem Daniel Porter, Bad Day. Aumentei.

0: Demais, hein? Pierre Bryson aqui no nosso Songs of Love. Demais, hein? Que sucesso aqui na nossa rádio. E como eu fico feliz de trazer os grandes hits, os grandes sucessos para você. Obrigado mesmo pelo seu carinho, obrigado mesmo pela sua audiência. Vamos fazer o seguinte, daqui a pouquinho estamos de volta.
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3: 10h47.
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6: Você sabia que o boliche com 10 pinos surgiu nos Estados Unidos para evitar uma lei que proibia o de 9 pinos, que fora dominado pelos bookmakers?
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0: Voltamos! Pat LaBelle aqui no nosso Songs of Love.

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4: Esse é o nosso Songs of Love. Agora tem Gary Manilow.

0: demais, então, McLean. And I love you so. Uau, sucessaço, hein? Curtiu? Fico felizão de estar aqui juntinho com vocês, hein? Obrigado mesmo pelo seu carinho, obrigado mesmo pela sua audiência. Continuem com a gente mandando aquele alusão. A gente vai fazer o seguinte agora, hein? Dar uma paradinha rápida, tá bom? Que daqui a pouco eu volto com o último bloco. E tô esperando você por aqui, hein? Não sai daí não, baby. Esse é o nosso Songs of Love. Só música lindona aqui na nossa rádio. E é bom demais, hein? Bom demais estar aqui com vocês, hein? Fico feliz.
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6: 11:18.
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9: Você sabia que a equipe de basquetebol mais famosa do mundo, os Harlem Globetrotters de Nova York, foi fundada em 1997 apenas para realizar jogos de exibição?
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0: 11:32.
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2: Voltamos aqui no Songs of Love para todo o Brasil. Yeah, baby. Alexander O'Neill, If You Were Here Tonight.

0: demais. Smokey Robinson and the Miracles. Valeu. Obrigado pelo seu carinho, muito obrigado pela sua audiência. Fiquem todos com Deus. A gente se encontra amanhã com muito mais hit, com muito mais sucesso para você, combinado? Beijo, muita paz, muita luz, muita alegria. E amanhã tem muito mais Songs of Love aqui na nossa rádio. E até lá, tchau, tchau.
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0: 11:48.
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3: Você sabia que as camisinhas de látex só surgiram em 1880 e daí evoluíram à medida que novos materiais foram desenvolvidos, adicionando novas formas, melhorando a confiabilidade e a durabilidade.
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1: Meia-noite. 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
3: É noite e um.
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3: 12:13.
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0: 8h30.
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0: Meia-noite e 30.

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2: Meia-noite e 46.

0: obrigado e até a nossa próxima edição.
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2: Meia-noite e 58.

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5: Olá, meus amigos, estamos chegando com mais um Painel Flashback no seu rádio. E abrindo o programa de hoje, vamos recordar a cantora Michael Brown, atriz canadense e cantora disco, que fez muito sucesso nas décadas de 70 e 80, principalmente com a música So Many Men, So Little Time. E recordando esse sucesso épico da cantora Michael Brown, vamos iniciar a nossa viagem nessa terça-feira gostosa. So Many Men, So Little Time. O Painel Flashback está no ar pra você.
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1: Vamos para a nossa primeira pausa de hoje. Daqui a pouquinho eu volto. Não saia daí.
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3: 1:14.
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1: Painel Flashback de volta no seu rádio com Fun Factory. I wanna be with you.
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2: Só sucessos aqui no nosso painel. Daqui a pouquinho eu volto, gente. Com mais saudade, com mais recordação. Fique aqui.
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0: 1h30.
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0: 1h30.
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5: Painel Flashback de volta, seu amigo Dani Alexandre recordando com você músicas inesquecíveis. How Angel Aids, Maneater, no Painel Flashback.
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1: Vamos para mais um intervalo rapidinho. Vou tomar um cafezinho agora e já volto com vocês com muito mais.
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3: 1:44.
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1: Painel Flashback de volta com esse som que eu adoro. New Order. Música que fez muito sucesso nos anos 80. Bizarre Love Triangle. No Painel Flashback.
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1: O nosso programa vai ficando por aqui nessa terça-feira, mas eu volto amanhã com mais uma edição. Abraço a todos, obrigado pelo carinho, pela audiência. Tchau, tchau, gente. Até amanhã com mais um Painel Flashback.
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3: 1:55.

0: 10 horas.
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0: 2 horas.
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8: Olá, olá pra você. Chega por aqui a partir de agora o nosso programa, o nosso Viagem Musical, a nossa edição. Chegando pra você, né? Muita música legal. A vida muda de fase a todo tempo. E quase sempre existe uma música marcando cada uma delas. Está começando a nossa Viagem Musical. Hoje é terça-feira, gente, 19 de maio. Prazeraço contar contigo, com a sua audiência, com a sua companhia. E a gente quer levar um som bacana, uma música legal pra você curtir esse momento juntinho com a gente. Me chamo Márcio Santolin e fico contigo durante uma hora. Tem Zé Ramalho. Inicia a programação cantando Entre a Serpente e a Estrela.

0: Ouvimos, gente, o som aqui de Aldair Playboy, Amor Falso. E Living Thing foi o som que fez parte do nosso primeiro bloco de hoje para fechar a primeira sequência. Já, já, na sequência, uma canção que marcou uma geração inteira e talvez a sua também, hein? Então fica com a gente.
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3: 2:11.
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0: Estamos levando até você o nosso Viagem Musical, o nosso programa, as nossas atrações. Vem agora comigo. Seguimos revivendo músicas que tocaram em momentos de mudança, descoberta e quem sabe até recomeços. Encostar na Tua, Ana Carolina.

0: Curtiu, gente? Curtiu Fada com Vitor e Léo. Teve aqui Paul Simon cantando pra gente também no Viagem. Teve Paul Simon aqui cantando no nosso Viagem Musical de hoje. Daqui a pouco um clássico que muita gente sabe cantar do começo ao fim. Fica comigo.
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1: 2h25.

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0: 30. 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
0: 2h31.
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4: Tocando as melhores músicas, as melhores atrações, nós estamos com você e o Viagem Musical também segue. Talvez a próxima música te lembre exatamente uma fase que parecia esquecida na sua vida. Erasmo Carlos com Renato Russo, A Carta.

0: Fechou o bloco. Oi, Deus, Hugo e Guilherme. E Taylor Dane foi a segunda do nosso bloco. Já já vem mais, bem a finaleira do programa na nossa terça-feira.
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0: 14h42.
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2: E nós vamos dando sequência ao Viagem Musical de hoje, chegando com o último bloco, vem Maria Gadu cantando Olinda Rosa.

0: Deixei com Fernando Sorocaba e Tarcísio do Acordeon, só não divulga. Teve Semisonic aqui na programação para fechar nossa terça-feira. Obrigada pela companhia. Amanhã tem mais histórias embaladas pela música. Meu abraço para você, espero você nesse mesmo horário. Tchau, tchau.
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2: Esmeralda FM 2:52.

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1: 3 horas.
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1: 3 horas.

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2: Fala aí, galera! Começando por aqui mais uma edição. Muita música aqui na sequência, música boa pra você conferir junto comigo. Eu, Atlan Petro, junto com você também, tá? É de segunda a sexta. Então aumenta o volume e bora lá.

0: finalizando o nosso primeiro bloco de hoje. A gente vai para um rápido intervalo, tá bom? Daqui a pouquinho tem mais, hein? Não saia daí que já já tem mais música na nossa programação.
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1: E aí, finalizando por aqui mais um bloco, a gente vai pra aquele rápido intervalo, tá bom? É isso aí, tem muita música boa pra gente curtir, então fica aí que voltamos já já.
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5: 13h25.

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1: 13h30. 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
1: 13h30. 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
3: Opa, de volta na programação e vamos nessa. Aqui na sequência, deixa eu ver. Adra e Mara com Sweet Dreams. A gente ouve agora, hein? Vamos.

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1: Só música boa, meu querido. É isso aí, daqui a pouquinho tem mais. É Ina e Sam Paul passando por aqui com Up. Já já estarei de volta, segura aí.
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4: 10h40.
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1: De volta na programação e vamos lá que tem mais música aqui na sequência. Tá preparado? Vamos nessa.
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0: bem, finalizando por aqui o último bloco, finalizando por aqui mais uma edição. A gente se encontra na próxima edição com entretenimento, participações, tudo isso e muito mais. Aquele forte abraço e até lá. Tchau.
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0: 24 horas.
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0: 4 horas.
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5: Oi, gente! Terça-feira maravilhosa e o nosso Sertanejo Prime está chegando pra deixar ela muito melhor. Eu sou a Tati Invade, dá licença que eu tô invadindo a sua vida, hein? Se prepare, o mundo sertanejo preparado com muito carinho todinho pra você. Uma terça-feira gostosa pra você que está me ouvindo aí. Já começamos com Maria Cecília e Rodolfo. Tá esperando o quê?

0: gostou, faz barulho.
1: Wesley Safadão, Cê Volta. Teve participação de Zé Vaqueiro, Meta de Vida, Antony Gabriel. Foi por conveniência, Marília Mendonça. Nosso Sertanejo Prime volta daqui a pouquinho, porque tem muito, muito mais pra você.
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4: 4:13. 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
1: Tô de volta com o Sertanejo Prime. Agora tem Lauana Prado depois.

0: perto de você, Hugo Henrique, Israel e Rodolfo, Casa Mobiliada, com participação de Edson Hudson. É o nosso Sertanejo Prime, que volta daqui a pouquinho. Tem Paula Fernandes, Maurício Eduardo e muito mais.
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0: 4h30. 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
0: 4h31.
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4: Tô de volta com o nosso Sertanejo Prime. Agora tem Mentiras, Paula Fernandes.

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1: Brisa do mar. O papo é esse, ó.

0: Agora, Cleide Romário com Zé Neto e Cristiano. Tentação foi Guilherme Ferri. Sabe aquela ali? Maurício e Eduardo, uma melhor do que a outra. É o nosso Sertanejo Prime. Uma terça-feira sensacional pra você que tá com o rádio ligado aqui, ó. Na melhor. Daqui a pouquinho eu volto com mais.
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3: 4h41.
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0: Era eu, Marcos Ibelucci, canta pra gente aqui no Sertanejo Prime.

0: avisa que os donos do som é nós.
1: É nós.
0: Assentada com ela. E os graves é com nós. Que é mais ou menos assim, né?
2: Sabe como é? Chegou sexta-feira, né?

0: falsos, Neto Henrique, ex de alguém, Maiara e Maraíza. Dono do som foi Guilherme Benuto, encerrando o nosso Sertanejo Prime dessa terça-feira. Foi demais, viu? Foi bom, né? Amanhã eu tô de volta, se preocupa não, estaremos aqui no mesmo horário com mais um programa Sertanejo Prime, o mundo sertanejo todinho pra você. Um beijo da Tati Invade no seu coração, fica com Deus e até amanhã. Tchau, gente!
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3: Esmeralda FM 4:53.

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1: 5 horas.

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7: 5 e 3.
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9: Alô, minha gente, alô, moçada, alô, meu povo. Estamos de volta por aqui com mais uma edição do programa Sertão Caboclo. A partir de agora, aquela moda sertaneja bruta, rústica, que a gente ama, né? Aquele modão que cutuca o coração da gente. Modas de viola, modas caipiras, modas que fizeram história, modas que estão no coração da gente, do passado e do presente. Uma ótima terça-feira para todo mundo, 19 de maio. A gente começa nesse nível aqui. Primeirinha, Mina de Ouro, Criolo e Juvenil.

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0: Adeus, Mariana, Sérgio Reis, Cristiane Ralph e Peio Prisioneiro, Visita Divina, Guatupé e Guaratuba e ainda Crioulo e Juvenil, Mina de Ouro, é o Sertão Caboclo aqui na sua rádio, levando você por uma viagem incrível pelo modão de viola.
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0: 18.
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2: Este é o Sertão Caboclo e aqui toca moda sertaneja de qualidade, né? Uma ótima terça-feira para todo mundo. A gente já tá de volta por aqui, lembrando que você pode participar do programa através do pedidomusical.com.br. Fácil desse jeito, hein? pedidomusical.com.br. Por aqui, chegando junto com a gente, os dois mineiros, a garçonete. Aumenta o volume, que a moda é top!

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1: 5h32. 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
2: Tem jeito não. Sertão Caboclo, melhor do sertanejo de viola. Vamos lá, hora de informação do agronegócio. O leite voltou a ser o centro das atenções do produtor rural e também do consumidor, com altas no último período. O produto registrou uma elevação de 13,85% e foi o item que mais pressionou a inflação para o consumidor dentro do índice geral de preços. Mesmo com a forte elevação do leite, o índice de preços ao consumidor acabou apresentando certa desaceleração. Contribuindo para isso, o preço do café, que acabou caindo, né, dando um refresco para o consumidor, e também outros produtos da cesta brasileira, que acabou tendo uma redução. Inclusive a maçã, que reduziu 4,59%. O preço do café em pó ficou 2,37% mais barato neste início de mês de maio. Portanto, as informações que envolvem, né, a inflação oficial do país e também os preços para o consumidor. É a demanda, né? E o agronegócio que movimenta aí o dia a dia das famílias e também do agricultor. Bora lá! Sertão Caboclo já tá chegando de mais modão, hein? Prepara que essa é bruta. Nenete Dorinho!
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0: Boiadeiro e Boi também, Tião Carreiro e Paraíso, teve Zeta Pérez e Teodoro, adeus, meu amor, adeus. Mineira de Uberaba, Divine Donizete, passou por aqui também, Couro de Boi, Nenete Dourinho. Vamos juntinhos, aqui na programação da sua rádio, são 2 horas diárias com o melhor da viola.
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3: 5h47.
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0: Já estamos de volta por aqui com o Sertão Caboclo, sempre tocando moda sertaneja de qualidade pra você. Manda um abração pra todo mundo que tá aqui, ó, firme e forte. Pessoal que tá aproveitando essa terça-feira, dia 19 de maio. Galera mandando mensagem pra gente aqui no pedidomusical.com.br. Alô, vídeo, grande abraço pra você, pra todo mundo aí. Muito obrigado pelo carinho, pela companhia. Marciele também tá ligada aqui no nosso programa, na nossa programação. Obrigado, Marciele. Renato Teixeira, aquele carinho especial pra você. Astro Gil também tá curtindo aqui o nosso programa. Muito obrigado pela sintonia, muito obrigado pela audiência de todo mundo. Quero mandar um abraço lá pra Vera, Marlene, quem mais? A Mara, muito obrigado, Eliana, o Paulão, a Joaninha e a Maria Ivone. Alô, Eleonora, né? Também tá curtindo aqui o nosso programa. Muito obrigado pela audiência de todos vocês. Vamos, que tá chegando Renato Teixeira, Leve Guarânia.

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4: 6:03.
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5: Cheguei! E cheguei com tudo aqui no nosso Sertão Caboclo. Abrindo mais uma hora dessa super terça-feira, dia 19 de maio, com muito modão bonito. Chegando aqui a Lenha Aladim, Inimigo do Peito.

0: Rainha do Paraná, Thaís Jade Jefferson, Ronaldo Viola e João Carvalho, Rei da Pecuária. A Mulher que Me Domina, Elis Silva e Zé Goiano, e ainda Inimigo do Peito, Alain Aladim. Pensa só, é uma moda mais bonita que a outra. Isso porque a nossa programação, o programa termina daqui a pouco, mas a gente já começa a preparar os próximos programas. Vamos atrás de novas canções, músicas especiais para fazer você relembrar, modas de viola atuais também, para quem gosta aí, né, do sertanejo mais moderno. Enfim, vamos lá preparar a programação para você. E para isso, você já também pode indicar a sua preferida, mandar o seu alô, mandar o seu abraço através do pedidomusical.com.br. Acesse aí do seu celular mesmo, manda sua mensagem para cá, vai ser um prazer ter você aqui participando junto com a gente também.
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3: 6:17. 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
0: Paixão, Sertão Caboclo de volta com as raízes da música sertaneja nesta terça-feira, 19 de maio. Olha quem tá chegando aqui, Leôncio e Leonel, Bandeira Branca.

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1: 6h34.
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3: Vamos lá, tamo junto com o Sertão Caboclo, de volta aqui na sua rádio. Pimentel tá com a gente aqui, mandando pra esposa Adriana, com muito amor e carinho. Alô, Everson, grande abraço pra Vânia, pra Rosângela, a Rita de Cássia, a Rose Mendes, né, e o Everaldo, casal maravilhoso que estão sempre aqui na audiência com a gente também. Muito obrigado pela companhia e pelo carinho de todos vocês aí. Chegando, Peão, Carreiro e Paraíso, Reconciliação. É modão pra mais de metro.

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1: Só as melhores do sertanejo de viola, rei do Vale Tocantins, caboclo Anhanguera, passou por aqui também o de Paulo e Paulino, boiadeiro errante. Teve ainda um modão bonito demais com resposta da madeira, aliás, resposta da marreta, né? Vieira e Verinha e ainda reconciliação, peão, carreiro e paraíso. Muita moda bonita para todo mundo que tá aqui na nossa audiência e você também pode participar. Repito, hein? Já manda sua participação para as próximas edições do programa no pedidomusical.com.br.
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0: 6h48.
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2: Vem forte que o Sertão Caboclo já tá de volta com tudo, levando moda sertaneja, raiz e de qualidade para você. Muito obrigado de ponta a ponta, cidade e toda a região sintonizados com a gente. Vamos lá, abrindo mais uma sequência, aliás, não é qualquer sequência, é a última. Além de ser, né, as saideiras, também são as mais apaixonadas do rádio, porque aqui, moda boa, a gente toca. Bruno e Marrone, essa história eu conheço.

0: Sol da Minha Vida, Roberta Miranda, Zezé de Camargo e Luciano para desbotar a saudade. Vestido de Seda, Felipe Falcão, e ainda passou por aqui o Bruno e Marrone. Essa história eu conheço. Obrigadão, gente. Obrigado pela companhia, obrigado pela audiência. A cada um de vocês que estiveram e continuam por aqui com a gente dentro da nossa programação, curtindo o melhor do sertanejão. Eu vou, mas amanhã a gente está de volta com muita moda boa só para você aqui na sua rádio. Fiquem em paz, fiquem com Deus e até lá!
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3: 7:03.
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0: Olá, turma. Hoje é terça-feira, dia 19 de maio de 2026. Está no ar o Jornal do Rádio. E aí, meu amigo Sérgio Lima?
1: Olá, meu amigo Valdir Barbosa. Ótima terça-feira para você. Aos ouvintes, sejam bem-vindos a mais uma edição do Jornal do Rádio.
0: E hoje comemoramos o Dia do Defensor Público.
1: E vamos começar o Jornal do Rádio com os destaques de hoje.
0: O agente secreto faz um ano de estreia com recorde de prêmios.
1: IBCBR, atividade econômica cai 0,7% em março.
0: PEC da escala 6x1, audiência e parecer do relator marcam a semana.
1: Candidatos do Enem com isenção negada têm até hoje, terça-feira, para recorrer.
0: E agora vamos saber como fica o tempo nesta terça-feira.
2: Previsão do tempo para terça-feira, 19 de maio de 2026. Região Centro-Oeste. Brasília tem previsão de céu encoberto nesta terça-feira. Os termômetros marcam mínima de 17 e máxima de 29 graus. A umidade relativa do ar na capital federal gira em torno de 80 a 45%. Alta Floresta, em Mato Grosso, canta parabéns com céu encoberto, mas sem chuva nesta terça-feira. Temperatura mínima de 22 e máxima de 36 graus. A umidade relativa do ar vai de 80 a 40%. Você ouviu a previsão do tempo para terça-feira, 19 de maio de 2026. Com informações do INMET, o Instituto Nacional de Meteorologia, da Agência Rádio Gov em Brasília, José Carlos Andrade.
1: O agente secreto faz um ano de estreia com recorde de prêmios. Repórter Madson Euler.
3: Nesta terça-feira, 19 de maio, completa um ano da estreia mundial do filme brasileiro O Agente Secreto, do diretor pernambucano Kleber Mendonça Filho, no Festival de Cinema de Cannes, na França. E a trajetória do longa celebra um marco histórico. O Agente Secreto se tornou a produção brasileira com o maior número de prêmios internacionais da história. Até agora, são 99 conquistas acumuladas. As primeiras premiações em terras estrangeiras aconteceram inclusive no Festival Francês, onde o filme conquistou 4 prêmios, entre eles os de melhor diretor para Kleber e de melhor ator para o protagonista Wagner Moura. Depois disso, o longa colecionou vitórias em festivais e premiações da crítica especializada em cidades como Nova York, Chicago, Lima, Zurique e Málaga. Entre os reconhecimentos mais importantes estão o Golden Globe Awards de melhor ator em filme de drama para Wagner Moura e o prêmio de melhor filme em língua não inglesa. As conquistas mais recentes vieram agora em maio, durante a 13ª edição do Prêmio Platino, realizado no México. O Agente Secreto levou 8 troféus, entre eles os de melhor filme ibero-americano, melhor ator, melhor diretor e melhor roteiro. O Platino é considerado a principal premiação do cinema, da televisão e do streaming da comunidade ibero-americana, reunindo produções da América Latina, Espanha e Portugal. Para celebrar a marca histórica e o aniversário de um ano da estreia mundial, a distribuidora do filme no Brasil vai promover exibições especiais em cópias de 35mm nos cinemas brasileiros. As primeiras cidades a receber as sessões serão São Paulo, no espaço Petrobras de Cinema, e Fortaleza, no Cinema do Dragão. Na capital paulista, as sessões diárias seguem até esta quarta-feira, sempre às 8h30 da noite, e na capital cearense haverá uma única sessão no sábado, às 16h. O Agente Secreto já ultrapassou a marca de 2,5 milhões de espectadores nos cinemas brasileiros e também está disponível no streaming. Da Rádio Nacional em São Luís, Madison Euler.
0: IPCBR, atividade econômica cai 0,7% em março. Reportagem Gabriel Brum.
4: A atividade econômica brasileira caiu em março, primeiro mês da guerra no Irã, segundo dados do Banco Central divulgados nesta segunda-feira. O IBCBR, Índice que acompanha a economia mês a mês, apontou recuo de 0,7% em relação a fevereiro. A queda foi registrada em todos os setores medidos: arrecadação de impostos, agropecuária, indústria e serviços. Este último apresentou a maior redução, de 0,8%. O professor do IBMEC, o Instituto Brasileiro de Mercado de Capitais, William Bagdasarian, explica que a economia funciona com base em expectativas, ou seja, com o que você acha que pode acontecer. A guerra joga incerteza sobre todo o cenário, e sem saber para onde as coisas vão, já de forma antecipada as empresas gastam menos, o empresário investe menos e a economia esfria. Por isso a queda em março, na opinião do professor.
5: O mundo inteiro ele acaba sendo afetado por isso, né? Essa forma de ser afetado ela tem efeitos em cadeia. Então, se você acredita que o combustível vai subir, você também acredita que China vai ser afetada com isso. Se China é afetada, a produção de China cai, ela importa menos. Logo, se ela importa menos, o Brasil exporta menos. Então, assim, você tem todo um efeito em cadeia, não por causa da guerra em si, mas pela expectativa. O medo de algo ruim acontecer, ele é tão ruim quanto o algo ruim acontecer de fato.
4: William Bagdasarian é otimista na resolução da guerra, mas as eleições podem ser outro fator de incerteza na economia.
5: Posso ter, por exemplo, uma resolução da guerra, mas com um aumento da incerteza política e no efeito prático ser zero. Em política pública, para você conseguir isolar um efeito é muito difícil. Então, eu posso estar falando para você aqui que as coisas vão melhorar, mas por um fator que está completamente fora desse item específico que a gente está falando, as coisas não melhoram.
4: Apesar dos números negativos em março, nos últimos 12 meses, o IBCBR avançou 1,8%, segundo o Banco Central. Da Rádio Nacional em Brasília, Gabriel Brum.
1: PEC da escala 6x1. Audiência e parecer do relator marcam a semana. Repórter Priscila Mazenotti.
6: Semana decisiva para a PEC 6x1. O relator, o deputado Léo Prates, do Republicanos, deve apresentar o relatório na quarta-feira. Esse, pelo menos, é o combinado até agora, viu? Para apresentar o relatório na quarta-feira e votar na comissão especial na semana que vem, na terça, dia 26, e no dia seguinte, em plenário. Na última sexta-feira, acabou o prazo para apresentação de emendas. Foram duas apresentadas e as duas sobre o mesmo assunto, regra de transição. São dos deputados do PP, Sérgio Turra e Tião Medeiros. Essas emendas querem o seguinte: uma regra de transição de 10 anos. Justamente o que o governo e as categorias de trabalhadores já disseram que não topam. O presidente da comissão, o deputado Alencar Santana, do PT, quer que essa transição seja a mais rápida possível. O relator, Léo Prates, tem dito que é preciso encontrar um meio termo, nem tão longa, nem tão curtinha, que não dê tempo do empregador se adaptar. Esse assunto deverá ser discutido ainda nesta segunda-feira com o presidente da Câmara, Hugo Mota. Tanto Alencar quanto Léo Prates podem conversar com ele para afinar os detalhes. Nessa terça-feira tem audiência pública. O assunto vai ser discutido com os sindicatos, com as categorias. E aí a gente fala de CUT, Central Sindical, o GT, entre outras. O calendário, por enquanto, mantido, então. Apresentação do relatório na quarta, votação na comissão na semana que vem, dia 26, e dia 27, em plenário. Da Rádio Nacional em Brasília, Priscila Mazenotti.
0: Candidatos do Enem, com isenção negada, tem até o dia 19, hoje, terça-feira, para recorrer. Reportagem Ana Lúcia Caldas.
7: Os candidatos que tiveram a isenção da taxa de inscrição do Enem 2026 negada têm até esta terça-feira, 19 de maio, para recorrerem. Mesmo prazo para recurso de quem também teve a justificativa de ausência no Enem 2025 reprovada pelo INEP. A recusa de isenção pode acontecer por documentos insuficientes ou ilegíveis, inconsistências no NIS, que é o número de identificação social, e também informações de renda que não estão previstas no edital. Aqueles que tiveram a solicitação de gratuidade negada ou que precisam justificar a ausência na edição anterior devem enviar a documentação comprobatória pela página do participante. O resultado dos recursos está previsto para ser divulgado no dia 25 de maio. Da Rádio Nacional em Brasília, Ana Lúcia Caldas.
1: G7. Brasil quer discutir minerais críticos e efeitos da guerra no Irã. Repórter Priscila Mazenotti.
6: Na reunião do G7 em Paris, o ministro da Fazenda, Dario Durigan, vai discutir com ministros de outros países basicamente três assuntos: os efeitos da guerra no Brasil e no mundo, a atração de investimentos e os minerais críticos. O G7 reúne as 7 maiores economias do mundo e o Brasil participa do evento que antecede a reunião de cúpula em junho. Especialmente sobre os minerais críticos, o ministro vai tratar da questão da industrialização, para que o Brasil não seja apenas exportador de matéria-prima. Isso depois da Câmara ter aprovado o marco regulatório do setor.
8: Avançar para um estímulo à industrialização desses minerais no Brasil, fugindo um pouco da lógica histórica da gente ser meramente exportador de mineral crítico. E para isso, o incentivo ao investimento no país é fundamental e é fundamental da segurança jurídica. Por isso, um novo marco que garanta procedimentos céleres, procedimentos seguros, evitando judicialização com grande pactuação com o setor.
6: A fala do ministro ocorreu na manhã desta segunda-feira, após reunião sobre taxação internacional. Já com relação aos efeitos da guerra para conter a alta de combustíveis, o ministro afirmou que acompanha as medidas tomadas por outros países e que a troca de informações é importante.
8: Tem sido importante acompanhar para adotar as melhores práticas no Brasil para lidar com a guerra. Então, o ponto da guerra tem sido fundamental, esse debate global, que é algo que impacta todo mundo, de maneiras diferentes.
6: Por fim, na reunião desta terça-feira com demais ministros das Finanças e presidentes de bancos centrais, outro assunto tratado deverá ser os investimentos para o Brasil. Durigan vai apresentar o Ecoinvest, programa criado para atrair investimentos privados e capital para projetos sustentáveis de longo prazo. Da Rádio Nacional em Brasília, Priscila Mazenotti.
1: Chegamos ao final do primeiro bloco do Jornal do Rádio. Vamos para o intervalo e daqui a pouco estaremos de volta e você vai conferir.
0: IPASGO amplia rede no entorno do DF com credenciamento.
1: E você vai conferir.
0: IPASGO amplia rede no entorno.

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2: O Jornal do Rádio está de volta, agora com o nosso segundo bloco desta terça-feira, dia 19 de maio de 2026. Sejam bem-vindos.
3: IPASGO amplia a rede no entorno do Distrito Federal com credenciamento de hospital no Gama. Repórter Leandra Matos.
4: O IPASGO Saúde oficializou o credenciamento do Hospital Santa Lúcia no Gama, Distrito Federal, ampliando a assistência hospitalar de alta complexidade para beneficiários da região. A unidade, administrada pelo Grupo Santa, passa a integrar a rede credenciada da operadora para garantir mais acesso, segurança e atendimento especializado aos beneficiários da região. Segundo a direção do Hospital Santa Lúcia, são 11 andares, 208 leitos, sendo 93 de UTI, além de 8 salas cirúrgicas e estrutura completa de diagnóstico por imagem. Com credenciamento, o hospital se torna referência para mais de 36 mil beneficiários da região, especialmente servidores da segurança pública e da educação. A unidade conta ainda com pronto-socorro adulto e pediátrico 24 horas, maternidade, oncologia, hemodinâmica, cardiologia, ortopedia, cirurgia geral, ginecológica, ambulatórios especializados e serviços de alta complexidade, ampliando o acesso a atendimentos especializados. Leandra Matos, da Agência Goiás de Notícias. agencia.go.gov.br.
2: Reeducandos recebem orientações sobre mercado de trabalho.
5: O Instituto Evaldo Lodi, conhecido como IEL Goiás, iniciou sua atuação no projeto Resgatar em Rio Verde. No local foram realizados workshops voltados ao desenvolvimento socioemocional, empregabilidade e empreendedorismo para reeducandos da Unidade de Polícia Penal Regional Feminina da 6ª CRP. As atividades têm como objetivo orientar as participantes sobre inserção no mercado de trabalho, rompimento do ciclo de exclusão social e construção de novas perspectivas profissionais após o cumprimento da pena. As internas também participaram de palestra promovida pelo Sebrae Goiás, com foco em educação financeira e empreendedorismo. O programa Resgatar é fruto de uma parceria entre Senai Goiás e IEL Goiás, Ministério Público do Trabalho e Tribunal de Justiça, além da Diretoria-Geral da Polícia Penal. Com execução prevista até 2027, o projeto terá 40 turmas distribuídas em 17 municípios goianos, beneficiando diretamente 1.050 reeducandos. A iniciativa teve início em Aparecida de Goiânia em 2024 e agora em 2026 foi expandida para outras regionais do estado, incluindo Rio Verde, Jataí, Quirinópolis, Mineiros, Itaúsul e Inhumas. Juliana Carnevale, da Agência Goiás de Notícias. agencia.go.gov.br.
3: Agrodefesa inicia levantamento fitossanitário de praga do citro. Repórter Kaique Juliano.
6: A Agência Goiana de Defesa Agropecuária iniciou o levantamento fitossanitário anual de HLB. A ação segue até 31 de julho de 2026, abrangendo 126 propriedades rurais localizadas em 70 municípios goianos e com a participação de 71 fiscais estaduais, engenheiros, agrônomos. O HLB é considerado a pior doença dos citros do mundo, não tem cura e não existe variedade comercial de copa ou porta-enxerto, imune à doença. A planta contaminada deve ser erradicada. Por isso, o levantamento é importante porque permite delimitar as áreas com e sem ocorrência da doença e possibilita maior controle sanitário. Todas as 12 unidades regionais da Agrodefesa estão participando da ação, o que permite cobrir uma área representativa do estado. Kaique Juliano, da Agência Goiás de Notícias. agencia.go.gov.br.
2: Selecionadas 700 bolsas para o programa Jovem Cientista da Pesca Artesanal. Reportagem Daniela Popovi.
7: O programa Jovem Cientista da Pesca Artesanal terá

0: R$ 2,5 milhões por meio do Ministério da Pesca e Aquicultura para incentivar talentos de jovens do ensino médio público que sejam filhos, netos e dependentes de pescadores artesanais. Pela iniciativa, 28 instituições de todas as regiões do país vão receber 700 bolsas de iniciação científica júnior pelo período de 12 meses a partir de junho de 2026. O foco é na valorização dos conhecimentos tradicionais e no desenvolvimento sustentável dessas comunidades. É importante ressaltar que os pescadores artesanais precisam estar com registro geral da atividade pesqueira ativo. O programa Jovem Cientista da Pesca Artesanal é uma das ações do programa Povos da Pesca Artesanal. Ele integra um conjunto de políticas transversais que incluem extensão pesqueira, fortalecimento da cadeia produtiva, formação, gênero, cultura e combate ao racismo ambiental, com o objetivo de beneficiar e fortalecer as comunidades pesqueiras artesanais em todo o Brasil. O programa já é executado atualmente em 8 estados das regiões Norte e Nordeste: Acre, Rondônia, Pará, Ceará, Alagoas, Pernambuco, Paraíba e Piauí. Mais informações em gov.br/CNPq. Da agência Rádio Gov em Brasília, Daniele Popov.
1: Fazenda lança simulador para renegociação do Desenrola. Repórter José Carlos de Andrade.
2: O Ministério da Fazenda lançou uma calculadora para simular renegociações de dívidas pelo programa Novo Desenrola Brasil Famílias. A ferramenta já está disponível no site oficial do Ministério e é voltada a pessoas com renda de até 5 salários mínimos, cerca de R$ 8.100. A calculadora apresenta valores estimados com base nas regras do programa, considerando fatores como tempo de atraso das dívidas e descontos mínimos previstos. O objetivo é ajudar o cidadão a avaliar as condições antes de procurar o banco para renegociar. A ferramenta também permite simular o uso do Fundo de Garantia do Tempo de Serviço, o FGTS, para quitar parte da dívida. Pelas regras do programa, pode ser utilizado até 20% do saldo disponível no fundo ou R$ 1.000, o que for maior. As condições finais da renegociação devem ser confirmadas diretamente com os bancos participantes. A calculadora do novo Desenrola Famílias está disponível em simuladordesenrola.fazenda-gov.br. Da agência Rádio Gov em Brasília, José Carlos Andrade.
3: O BSS do Acre terão internet de qualidade para acesso a consultas e exames. Reportagem Daniela Popov.
0: O estado do Acre contará com internet de qualidade nas unidades básicas de saúde. Com a ampliação da conectividade nas unidades de saúde por meio dos Ministérios das Comunicações e da Saúde, moradores de regiões mais afastadas do Acre poderão ter acesso mais rápido a consultas, exames e especialistas do sistema único de saúde, o SUS, em edital lançado pelo governo. Estão na lista de beneficiados os municípios de Chapuri, Senador Guiomar, Rio Branco, Porto Acre, Bujari, Assis Brasil, Capixaba, Tarauacá, Epitaciolândia, Marechal Taumaturgo, Santa Rosa do Purus, Jordão, Sena Madureira e Cruzeiro do Sul. A proposta busca fortalecer a telesaúde no SUS, especialmente em localidades que enfrentam dificuldades de acesso a médicos especialistas e serviços de saúde. O edital vai priorizar as unidades básicas de saúde para garantir que médicos, enfermeiros, equipes de saúde e pacientes tenham acesso a uma infraestrutura digital moderna. A ação integra o programa Agora Tem Especialistas, criado para acelerar diagnósticos, reduzir filas e ampliar os atendimentos especializados na rede pública. Com a expansão da telesaúde, o tempo estimado de espera por consultas, exames e cirurgias será reduzido em até 30%. São R$ 104 milhões em investimentos para conexão de até 3.800 UBSs em todo o Brasil. O foco são unidades que ainda não possuem internet de qualidade. Empresas e provedores devem apresentar propostas de conexão por fibra ótica ou satélite, além de instalação de redes Wi-Fi internas nas unidades de saúde. Da agência Rádio Gov em Brasília, Daniele Popov.
1: Desabamento de prédio deixa 3 mortos em Salvador. Reportagem Madson Euler.
4: O desabamento de um prédio residencial no bairro Luiz Anselmo, em Salvador, na Bahia, causou a morte de 3 pessoas neste sábado. Maurício Santos Lima, Raimundo Brito dos Santos e Roberto Carlos Evangelista trabalhavam no imóvel de 4 pavimentos no momento do colapso. Outras 3 pessoas ficaram feridas. 2 delas receberam atendimento pré-hospitalar e foram encaminhadas para unidades de saúde, e uma foi assistida no local e liberada. Conforme relatos de quem residia no local, o imóvel passava por reformas pontuais após a identificação de rachaduras. Equipes do Corpo de Bombeiros, Defesa Civil e SAMU atuaram no resgate das vítimas e localização dos corpos. A perícia técnica ainda investiga o que provocou a falha estrutural que fez o prédio vir abaixo. Em nota, a Prefeitura de Salvador informou que a Secretaria de Manutenção da cidade disponibilizou equipamentos para auxiliar na retirada dos escombros, enquanto a Secretaria de Promoção Social realizou atendimento às famílias afetadas, oferecendo suporte emergencial e assistência social. Da Rádio Nacional em São Luís, Madison Euler.
1: Aqui no Jornal do Rádio você fica sempre bem informado e já chegamos ao final do segundo bloco. Daqui a pouco estaremos de volta e você vai conferir.
3: Com área de plantio maior, Brasil deve produzir quase 6 milhões de toneladas a mais de grãos na safra atual.
1: Novo saque do FGTS será liberado no dia 26 de maio para 10 milhões de trabalhadores.
3: Olha, daqui a pouco estaremos de volta com a nossa terceira edição do Jornal do Rádio desta terça-feira.
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1: Já estamos de volta com o nosso Jornal do Rádio desta terça-feira. Sejam bem-vindos.
3: Com área de plantio maior, Brasil deve produzir quase 6 milhões de toneladas a mais de grãos na safra atual. Reportagem Humberto Ferretti.
7: A safra brasileira de grãos deve bater um novo recorde em 2026. Dados da Conab apontam que a colheita pode chegar a 358 milhões de toneladas. Caso o número se confirme, haverá um aumento de 1,6% na comparação com o ciclo anterior, ou seja, quase 6 milhões de toneladas a mais. A área dedicada ao plantio de grãos no país deve crescer 2,2% e passar de 83 milhões de hectares, enquanto o rendimento das lavouras pode ter uma pequena queda. Da Rádio 2, Humberto Ferretti.
1: Novo saque do FGTS será liberado no dia 26 de maio para 10 milhões de trabalhadores. Repórter Milena Abreu.
8: O governo federal libera no próximo dia 26 de maio 8 bilhões e 400 milhões de reais em novos saques do Fundo de Garantia por Tempo de Serviço, FGTS. A medida vai beneficiar 10 milhões e meio de trabalhadores que aderiram à modalidade do saque aniversário e foram demitidos sem justa causa entre janeiro de 2020 e dezembro de 2025. O pagamento resolve o impasse entre o governo e a Caixa sobre os valores que ficaram retidos indevidamente. Até então, o banco bloqueava uma fatia maior do saldo para garantir o pagamento de empréstimos de antecipação. Com a nova regulamentação, o governo determinou que apenas o valor exato das parcelas futuras deve permanecer travado, destravando o restante do saldo residual para quem foi demitido no período. O trabalhador deve ficar atento ao calendário de consultas. O saldo disponível para o resgate poderá ser verificado no dia 25 de maio, véspera do pagamento. É importante ressaltar que durante o processo bancário, nos dias anteriores à liberação, o dinheiro pode sumir temporariamente do aplicativo do FGTS, retornando à conta corrente do titular no dia 26. Além do saque em dinheiro, os valores liberados também poderão ser utilizados no programa Desenrola Brasil. Quem optar por quitar dívidas vai poder usar até R$ 1.000 ou 20% do saldo total, o que for maior. O FGTS é um direito do trabalhador com carteira assinada e é formado por depósitos mensais de 8% do salário feito pelo empregador, e o saldo total pode ser consultado a qualquer momento pelo aplicativo oficial do FGTS. Da Rádio 2, Milena Abreu.
3: Julho Neon. Nova lei cria mês dedicado à saúde bucal. Reportagem Maurício de Santi.
9: A lei sancionada pelo presidente da República é fruto de um projeto da Câmara dos Deputados que foi aprovado pelos senadores há pouco mais de um mês. As ações do Julho Neon reforçam iniciativas como o Brasil Sorridente, programa de assistência odontológica criado em 2004. Os cuidados com a saúde bucal passam pela ampliação da cobertura pelo SUS, redução dos números de cáries e outras doenças bucais, oferta de procedimentos especializados no sistema público, como tratamento de canal e próteses, além da incorporação da saúde bucal na atenção primária, média e de alta complexidade. A mais recente pesquisa nacional do Programa Brasil Sorridente revelou que 37% das crianças de até 5 anos nunca foram ao dentista e que apenas 5,2% dos adultos e 1% dos idosos estão livres de cáries no Brasil. A senadora Jussara Lima, do PSD do Piauí, que relatou o projeto do Júlio Neon no Senado, disse que o quadro atual é de deficiência no atendimento odontológico.
10: A persistência de indicadores negativos da prevalência de lesões e de agravos bucais revela que a cobertura assistencial atual ainda é insuficiente para responder às necessidades da população, especialmente entre grupos vulneráveis.
9: A lei do Júlio Neon prevê ainda campanhas e ações de conscientização em locais como escolas e unidades básicas de saúde sobre a importância da saúde bucal. Da Rádio Senado, Maurício De Santi.
1: Copa do Mundo. Uma em cada quatro partidas deve ser disputada em níveis preocupantes de calor. Repórter Milena Abreu.
8: Falta menos de um mês para o início da Copa do Mundo de Futebol da FIFA. No próximo dia 11 de junho, 48 seleções começam a corrida em busca da mais cobiçada taça da modalidade. A edição 2026 do Mundial, que será realizada no Canadá, México e Estados Unidos, terá um total de 104 jogos. É a maior edição da história. Mas, de acordo com especialistas, as condições climáticas são um ponto de atenção nessa Copa. Cerca de 25% dos jogos devem ser disputados sob calor extremo, oferecendo risco à saúde dos atletas e dos torcedores. De acordo com alguns alertas que já foram emitidos, as condições climáticas atuais são muito mais perigosas do que as registradas no Mundial de 1994, que foi realizado na mesma região. Um levantamento apontou que ao menos uma em cada quatro partidas neste Mundial terá temperaturas que exigem medidas de segurança imediatas, como as paradas para resfriamento. Em cinco confrontos específicos, a previsão é de calor acima do limite considerado seguro para a prática esportiva, o que, pelas normas internacionais, poderia levar até ao adiamento dos jogos. Entre as cidades com maior risco de temperaturas críticas estão Miami, Dallas e Houston. A seleção brasileira joga em Miami na terceira rodada contra a Escócia. A FIFA garante que está atenta à questão e já confirmou que todas as partidas da competição terão pausas obrigatórias de 3 minutos para hidratação em cada tempo de jogo. Da Rádio 2, Milena Abreu.
3: Exportações perdem força e ritmo de negócios no mercado do arroz diminui. Reportagem Humberto Ferretti.
7: Os últimos dias foram marcados por poucos negócios no mercado do arroz. A demanda por aqui não é das maiores. Enquanto as exportações perderam força e fecharam o mês de abril em 78 mil toneladas, o menor volume em mais de um ano. Com isso, a pressão por preços cada vez mais baixos. Dados do CPEA indicam que a saca do arroz em casca é vendida pouco acima dos R$ 60,00 no Rio Grande do Sul, valor que faz com que muito produtor tenha prejuízo. Da Rádio 2, Humberto Ferretti.
1: Agora é hora do nosso Giro Rural. Humberto Ferretti traz as últimas do campo. Safra de arroz será maior, preço do café cai e vendas do arroz perdem força.
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7: Eu sou Humberto Ferretti e esse é o Giro Rural. A safra brasileira de grãos deve bater um novo recorde em 2026. Dados da Conab apontam que a colheita pode chegar a 358 milhões de toneladas. Caso o número se confirme, haverá um aumento de 1,6% na comparação com o ciclo anterior, ou seja, quase 6 milhões de toneladas a mais. A área dedicada ao plantio de grãos no país deve crescer 2,2% e passar de 83 milhões de hectares, enquanto o rendimento das lavouras pode ter uma pequena queda. O preço do café arábica continua em queda no campo. O tombo em maio está na casa de 5% para cerca de R$ 1.670 a saca. Já o Robusta ficou mais caro, vendido perto dos R$ 970 a saca. De um lado, o início de mais uma colheita de café, que pode ser boa, força as cotações para baixo. De outro, a chegada do frio e a possibilidade de geada em importantes regiões produtoras geram preocupação com o rendimento dos cafezais e forçam o preço para cima. Os últimos dias foram marcados por poucos negócios no mercado do arroz. A demanda por aqui não é das maiores. Enquanto as exportações perderam força e fecharam o mês de abril em 78 mil toneladas, o menor volume em mais de um ano. Com isso, a pressão por preços cada vez mais baixos. Dados do CPEA indicam que a saca do arroz em casca é vendida pouco acima dos R$ 60 no Rio Grande do Sul, valor que faz com que muito produtor tenha prejuízo.
3: Esse podcast é uma produção da Rádio 2. Chegamos ao final do nosso terceiro bloco do Jornal do Rádio. Vamos fazer o intervalo e daqui a pouco você vai conferir.
1: Marco do transporte coletivo é aprovado na Câmara e vai à sanção.
3: CCJ analisa permissão para que lojas divulguem vídeos de flagrantes de furtos em suas dependências.
1: E todas as notícias do esporte com Jaime Ramos. Voltaremos em instantes com o nosso último bloco do Jornal do Rádio.

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2: O Jornal do Rádio está de volta agora com o nosso quarto e último bloco desta terça-feira, dia 19 de maio de 2026.
3: Marco do transporte coletivo é aprovado na Câmara e vai à sanção. Repórter Pedro Pincer.
4: O projeto de lei que reformula a política de transporte público coletivo urbano e permite o uso da CID combustíveis para subsidiar tarifas vai à sanção presidencial. A CID, contribuição de intervenção no domínio econômico, é um tributo federal cobrado na importação e comercialização de petróleo, gás natural, álcool, combustível e seus derivados. Criada por uma lei de 2001, seus recursos são destinados à infraestrutura de transportes, projetos ambientais e subsídios ao preço de combustíveis. Considerado um marco legal completo para o transporte público coletivo urbano intermunicipal, interestadual e internacional, o texto de autoria do ex-senador Antônio Anastasia, foi aprovado na Comissão de Infraestrutura da Casa no fim de 2024 e passou pelo aval da Câmara dos Deputados. Entre os principais avanços previstos no marco legal estão o fortalecimento da integração física e tarifária dos sistemas de transporte, a ampliação da transparência na gestão pública e a criação de mecanismos nacionais para compartilhamento de dados e monitoramento da qualidade dos serviços. Durante a aprovação na Comissão de Infraestrutura, o relator, senador veneziano Vital do Rego, do MDB da Paraíba, ressaltou a importância da atualização do marco legal para garantir um transporte público mais eficiente e adaptado às necessidades da população.
5: Consideramos necessária a atualização desse importante marco legal para aperfeiçoamento à sua execução de política de mobilidade urbana pelos entes federados. De fato, é urgente promover alterações de modo que a lei melhor espelhe a realidade do setor e, entre outras providências, com o aprimoramento e a inclusão de novas definições, a especificação de novas orientações acerca das licitações e das contratações e a disciplina em lei de formas alternativas de remuneração do prestador de serviço de transporte coletivo.
4: O projeto determina que informações sobre custos, tarifas, gratuidades, oferta de viagens, demanda e indicadores de desempenho sejam disponibilizadas de forma pública e periódica no Sistema Nacional de Informações em Mobilidade Urbana, ampliando o acesso da população aos dados do setor. Outro ponto importante é a definição de parâmetros mínimos de qualidade para os sistemas de transporte público, incluindo critérios como regularidade, pontualidade, acessibilidade, segurança, conforto e satisfação dos passageiros. O texto também prevê que a remuneração das operadoras possa ser vinculada ao desempenho e à qualidade do serviço prestado. Da Rádio Senado, Pedro Pincer.
2: CCJ analisa permissão para que lojas divulguem vídeos de flagrantes de furtos em suas dependências. Reportagem Bruno Lourenço.
6: O projeto de lei em análise na Comissão de Constituição e Justiça autoriza os lojistas a divulgarem vídeos com flagrantes de crimes ocorridos em seus estabelecimentos comerciais. O relator, senador Esperidião Amin, do Progressistas de Santa Catarina, afirmou que o objetivo é auxiliar no combate à impunidade por meio da identificação e denúncia dos infratores. Ele ressaltou que a proposta traz mecanismos para impedir a simples divulgação de vídeos de furtos.
7: Como a vedação à exposição de terceiros não envolvidos no crime e a observância dos princípios da necessidade e da proporcionalidade. Ademais, a exigência do registro de boletim de ocorrência e a previsão de responsabilização por divulgação indevida funcionam como mecanismos de controle e desestímulo a abuso.
6: Depois da CCJ, o projeto de lei, que já passou pela Comissão de Segurança Pública, vai ao plenário do Senado. Da Rádio Senado, Bruno Lourenço.
3: O crédito rural da agricultura empresarial somou mais de 391 bilhões de reais entre julho de 2025 e abril deste ano, período correspondente ao Plano Safra 2025-2026. Os dados foram divulgados pelo Ministério da Agricultura e Pecuária e mostram recuo de 5% em relação ao mesmo intervalo da safra anterior.
2: A cédula do produtor rural, conhecida como SPR, se consolidou como principal instrumento de financiamento do agronegócio brasileiro. O volume contratado chegou a 167 bilhões, crescimento de 10% na comparação com a safra passada. Atualmente, a CPR representa 43% de todo o crédito rural concedido no país.
3: Outro destaque foi o avanço de 66% no crédito destinado à industrialização, que alcançou 28,4 bilhões de reais. Segundo o Ministério da Agricultura, o resultado indica maior agregação de valor à produção agropecuária e expansão das cadeias agroindustriais. Já o crédito para investimento apresentou queda de 29%, influenciado pelas taxas de juros elevadas, aumento dos custos de produção, riscos climáticos e maior cautela das instituições financeiras.
2: E agora chegou o momento de ficarmos por dentro dos principais acontecimentos do esporte. E quem chega com todas as informações é ele.
1: Jaime Ramos. Um forte abraço a você ligado aqui no Jornal do Rádio. No Vila Nova, o treinador Guto Ferreira enalteceu a atuação do seu time após bater o Avaí em casa no último domingo pelo placar de 2-0. Para o treinador, o Tigre sobrou no primeiro tempo e no segundo tempo administrou o placar. Para o treinador, a tendência é continuar evoluindo. Ele comemora também o fato do Vila Nova estar no pelotão de frente. Ocupa neste momento a quarta colocação com 16 pontos, um ponto atrás da equipe do São Bernardo, que lidera o campeonato. O próximo jogo será fora de casa contra o Lanterna América no próximo domingo. O Goiás Esporte Clube reagiu na Série B do Campeonato Brasileiro com 2 vitórias seguidas. Há pouco mais de uma semana, o cenário do Verdão era exatamente outro. Após 4 derrotas consecutivas, o Goiás chegou a visitar a zona do rebaixamento, mas já está de volta no pelotão de cima. No momento, ocupa a 6ª colocação do campeonato com 13 pontos após vitória contra o Botafogo. O Goiás reage e já está no G6. Vai ter pela frente no final de semana uma partida desafiadora. Vai pegar o Avaí em Santa Catarina, que não vence as 7 partidas. O Atlético Goianiense, depois de perder 3 primeiras rodadas na Série B, reagiu muito bem. O Dragão já soma 6 jogos seguidos sem saber o que é derrota. Empatou no último domingo 1-1 com o Criciúma. Depois que bateu Londrina em casa, já venceu 3 partidas e empatou 3 outros jogos. 6 partidas invictos na Série B do Campeonato Brasileiro. O Dragão volta a campo contra o São Bernardo nesse final de semana, que lidera a competição. Brasileiros entram em campo pela Sul-Americana e Copa Libertadores da América a partir de hoje. O São Paulo entrará em campo logo mais no Morumbi às 21h30 contra o Milionários. Pela Copa Libertadores da América, o Fluminense ocupa a 1ª colocação no Grupo C com apenas 2 pontos, mas tem condições de buscar a sua classificação. Para isso, terá que vencer e volta a campo hoje às 19h no Maracanã, enfrentando o Bolívar, que é o 2º colocado com 5 pontos conquistados. O Cruzeiro também entra em campo hoje. Jogará no La Bombonera, na Argentina, contra o Boca, partida às 21h30. Será jogo bastante complicado para o time cruzeirense. O Mirassol também volta a campo hoje pelo Grupo G. Enfrentará o Always Red, que é o 1º colocado com apenas 3 pontos. Partida às 21h de hoje, no Thiago La Huerta. O Mirassol lidera o grupo com 9 pontos conquistados. O Lanús da Argentina é o 2º, juntamente com a LDU com 6 dúzia. Seleção Brasileira. O treinador Carlo Ancelotti anunciou no dia de ontem a lista dos 26 convocados para servirem a Seleção Brasileira na Copa do Mundo, que começa daqui a 23 dias. Neymar foi chamado e vai disputar pela Seleção Brasileira o seu 4º Campeonato Mundial. Jogadores convocados: goleiros Alisson do Liverpool, Ederson do Fenerbahçe, Everton do Grêmio. Jogadores de defesa: Alexandre Flamengo, Bremer da Juventus, Danilo do Flamengo, Douglas Santos do Zenit, Gabriel Magalhães do Arsenal, Ibanhas do Al-Ahly, Léo Pereira do Flamengo, Marquinhos do PSG e Wesley da Roma. Meio campistas: Bruno Guimarães do Newcastle, Casemiro do Manchester United, Danilo Santos do Botafogo, Fabinho do Al-Ittihad, Lucas Paquetá do Flamengo. Atacantes: Endrick do Lyon, Gabriel Martinelli do Arsenal, Igor Thiago do Brentford, Luiz Henrique do Zenit, Matheus Cunha do Manchester United, Neymar do Santos, Rafinha do Barcelona, Rayan do Bournemouth e Vini Júnior do Real Madrid. O treinador Carlo Ancelotti, no momento em que apresentava pessoalmente a lista de 26 convocados, na sequência citando os atacantes, ele foi ovacionado quando citou o nome de Neymar. Vamos ouvir.
8: Atacantes: Endrick Lyon, Gabriel Martinelli Arsenal, Igor Thiago Brentford, Luis Enrique Zenit, Mateus Cunha Manchester United, Neymar Junior Santos.
1: A torcida para que Neymar fosse convocado, pelo visto, foi bastante grande ontem. Os convocados já se apresentam dia 27 agora na Granja Comaria em Teresópolis. No dia 31, o Brasil enfrentará o Panamá no Maracanã, despedindo-se em partida amistosa. No dia 1º, viaja para os Estados Unidos. No dia 6, jogará contra a equipe do Egito no último amistoso. E a estreia na Copa do Mundo será no dia 13 de junho. Às 19h, horário de Brasília, contra a seleção de Marrocos em Nova Jersey. A segunda partida será no dia 19, às 21h30, na Filadélfia, contra o Haiti. E o Brasil fechará a primeira fase no dia 24 de junho, às 19h, em Miami, contra a seleção da Escócia. Meus amigos ligados, é isso aí. Um abraço e até amanhã.
3: E com as notícias do esporte, chegamos ao final de mais uma edição do Jornal do Rádio.
2: O Jornal do Rádio está em todo o território nacional e é sempre um prazer estar com vocês todos os dias, no mesmo horário, aqui na sua querida emissora.
3: O Jornal do Rádio tem a apresentação de Valdir Barbosa e Sérgio Lima. A redação e produção é de Luana Costa e Valdir Barbosa. Edição de áudio, Luan Costa. Ótimo dia, meu amigo Valdir Barbosa, e aos nossos ouvintes do Jornal do Rádio.
2: Obrigado, meu amigo Sérgio Lima. Nós estaremos de volta amanhã, quarta-feira. Tenham todos um ótimo dia. Que Deus abençoe a todos.

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0: Olá, hoje é terça-feira e você confere a previsão do tempo para a região centro-oeste. Predomínio de tempo quente e seco, especialmente no Mato Grosso e em Goiás. No Mato Grosso do Sul pode haver instabilidade localizada.
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3: 753.

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0: babado, se é trend, se tá dando o que falar, bebê. Ó, passo por aqui no nosso Sintonia Total, que tá só começando nessa terça-feira, 19 de maio, e o mês tá indo embora, misericórdia. Vamos que vamos, porque aqui o nosso encontro tá só começando. Entra aí, fica à vontade, puxa a cadeira, você sabe, né, que você é de casa, viu? Paula Esteves e ele, Marcos Vinícius, por aqui também.
1: Ah, estamos sim, 12 diazinhos, hein, Paulinha, pra acabar este mês de maio, dia 19, véspera de Vale, o rádio abre espaço pra quem quer entender o funcionamento de tudo, desde os átomos até as galáxias. Hoje é o dia do físico, a data faz referência ao ano de 1905, quando Einstein, o Albert Einstein, publicou os artigos que modificaram a ciência para sempre. No campo da justiça, hoje é o dia do defensor público, esse profissional essencial que garante o direito de defesa para quem não pode pagar. É também o dia do combate à cefaleia, Brunsters. Cefaleia é dor de cabeça, tá? E essa data vem para lembrar que dor de cabeça constante é coisa séria e precisa, sim, de cuidados. São as datas desse dia 19 de maio.
0: Então já é, bora fazer acontecer? Pedidomusical.com.br, já bora de sucesso aqui, vamos?
1: Bora, tem Luiz Henrique

0: maravilhosa, Lara Pausini por aqui, com Imensamente, cantora simplesmente extraordinária, brilhando aqui no nosso Sintonia Total dessa terça-feira, viu?
1: Uma das cantoras que falam português, né? Assim como a nossa Shakira, a Carol G é outra que tenta falar, não dá tão certo, mas ela tenta, né? E é isso, e tem outros aí.

0: Oi, pessoal, tudo bem? Hoje é terça-feira, dia 19 de maio de 2026. Eu sou a Suzy Luz e as previsões astrais estão chegando para essa terça-feira. Vida longa, próspera e muito feliz para quem dá mais um giro em torno do sol. Quem nasce dia 19 de maio é do signo de touro, com a personalidade do signo de gêmeos. São pessoas apaixonadas, costumam ter grande envolvimento com arte e comunicação. Tudo de bom para você que faz aniversário hoje, terça-feira, 19 de maio. Áries, touro e gêmeos. Oi, Áries, nascidos de 21 de março a 20 de abril. Áries, use seus talentos para marcar presença no trabalho. Você pode enfrentar atritos em família, mas acalme os ânimos. Boas perspectivas na paquera. Sintonia 2, cor para hoje pink, números da sorte 27, 72 e 36. Touro, nascidos de 21 de abril a 20 de maio. Touro, desejo de garantir segurança financeira, incentiva você a arregaçar as mangas. Na paquera, você vai ficar mais na sua. A 2, o clima é quente e sedutor. A cor para hoje é o laranja. Números da sorte 73, 28 e 01. Gêmeos, nascidos de 21 de maio a 20 de junho. Gêmeos, você pode fazer investimentos para melhorar algo em casa. Planeje bem as finanças para não se apertar. Cuidado com mal entendidos, inclusive no amor. A cor para hoje é o branco. Números da sorte 29, 71 e 24. Eu já volto e falo com Câncer, Leão e Virgem com mais previsões astrais.
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0: Oi, pessoal, hoje é terça-feira, dia 19 de maio de 2026. Eu sou a Suzy Luz e o Info Music chegou. Por aqui tem informações do mundo da música. A cantora Solange Almeida lançou o Sol. João é um álbum focado no forró. A cantora Solange Almeida acabou de lançar um conteúdo integral do audiovisual Sol João, projeto que celebra uma das épocas mais emblemáticas da cultura nordestina, que são as festas juninas. Ao todo, são 16 faixas, entre regravações inéditas. Gravado no dia 7 de abril no Mirante do Paco, em Recife, o DVD contou com a participação de vários convidados, como Elba Ramalho, Tato Falamansa, Eliane Santana, Flávio José e outros. Sucesso para Solange nesse novo projeto, chamado Sol João, um álbum focado somente no forró. Eu já volto com mais Info Music.

0: aquela dose de música com informação e entretenimento que você adora. Então chega junto, porque aqui, ó, já tem aquele papo bacana que ele vem trazendo aqui no Sintonia Total pra você.
1: Ah, com certeza, porque ex-Paulinha, a gente sabe que é complicado. Ex-famoso, então, vira roteiro eterno de entretenimento. O que tá acontecendo neste exato momento? Acabou, na sexta-feira, dia 15 de maio, a novela Três Graças. Só que a situação da vez envolve a Viviane Araújo e o nosso querido Belo. Porque mel, sua boca tem mel. Olha, a atriz Paulinha revelou que pediu para tirarem as imagens dela nos shows especiais do Belo. Segundo a Viviane, o que aconteceu? O pessoal, Paulinho, olha que beleza também, o pessoal não ajuda, né? A equipe do Belo começou a colocar cenas de beijo entre a Consuelo e o Misael. Consuelo, feito pela Viviane Araújo, né, na novela, e Misael era o Belo. Começaram a colocar essas cenas de beijo só pra causar ali no telão do show, né? Pra dar aquela viralizada. E aí, claro que a Vivi não gostou nada disso. Ela não curtiu a situação. A artista contou que o pedido foi feito de maneira amigável e pela equipe responsável pela carreira dela, que é uma agência, é a própria agência lá da Rede Globo, né? Assim, não, o Belo não pediu aquela autorização pra usar, ele só saiu usando. Aí a Vivi foi bem de boa, bem tranquila, pediu ali mesmo e o pessoal parou de usar. Pra quem não lembra, ela e o Belo foram casados, né? Foram um dos casais mais comentados dos anos 90 até os anos 2000. De 98 a 2007, eles ficaram juntos. E hoje cada um segue a sua vida normalmente. A Vivi é casada, o Belo tá lá com a Rayane Fligliuzzi. Mas basta colocar uma cena no telão e o passado resolve pedir bis no show, Paulista.
0: Eu acho que ela fez bem em pedir pra retirar, até porque, quer ou não, ele tá meio que promovendo isso nos shows dele,
1: né? Então, né? Tá realmente usando
0: ela
1: ali.
0: Ela fez bem, sim.
1: É complicado a pessoa, só pra dar aquela causadinha, né, senhor Belo?
0: Só pra querer realmente engajar nos shows, aí
1: e ela
0: complica.
1: Foi bem boazinha em pedir ali na pró, né? Pedir só pra tirar sem processar, sem nada,
0: é,
1: né?
0: Uma coisa é a novela, outra coisa é o show do Belo.
1: Exatamente. Léo Babinotti.

0: frente do desejo. São eles. Maria Cecília e Rodolfo dando o ar da graça por aqui no Sintonia Total dessa bela terça-feira.
1: Bacana demais. Melhor ainda ter você por aqui. A Luana Andrade de Pouso Alegre tá com a gente. Júlio Fernandes tá ouvindo em Santa Catarina, direto de Itapema, em
0: Itapema.
1: Santa Catarina.
0: Itapema, bom demais.
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4: 8h25.

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0: 8h33.
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2: Simbora, é Sintonia Total na tua terça-feira, tamo de volta!
3: Muito de volta por aqui e olha, gigante Netflix, meu Deus do céu, ela resolveu simplesmente mostrar os seus músculos financeiros para o mundo.
2: Ai.
3: Tá? Em um relatório aí comemorativo de 10 anos da sua grande expansão global, a empresa revelou que injetou, senhoras e senhores, mais de 325 milhões de dólares, o que equivale, aliás, milhões não, bilhões,
2: eita,
3: tá? O que equivale aí a cerca, olha só pra isso, 1,6 trilhão de reais. Isso aqui chega a ser incalculável, meu Deus do céu. Na economia mundial, segundo eles, foi o que eles injetaram aí na economia do mundo, ó. Mais do que entretenimento, a gigante se consolidou aí como uma máquina de gerar empregos. Por quê? Vou explicar. Foram mais de 425 mil postos de trabalho, tá? Criados apenas nas suas produções originais.
2: Rapaz.
3: É, o CEO da empresa destacou que o impacto, claro, que vai muito além das telas, né? Um exemplo curiosíssimo disso é a animação Guerreiras do K-Pop de 2025, tá? Que fez as buscas por voo para a Coreia do Sul crescerem cerca de 25% e aumentou o interesse também pelo idioma sul-coreano, tá? No Brasil, claro que também teve lá o seu impacto gigantesco, né? A vice-presidente de conteúdo aqui no país, Elisabetta Zenatti, citou a minissérie Senna como um marco que levou aí o patamar dos efeitos visuais na indústria, né? Na nossa indústria nacional, no caso, né? Além de produções também que impulsionaram bastante o turismo, tá? E até a venda de livros, como O Filho de Mil Homens. Você assistiu essa produção, Marcos?
2: Eu assisti, Paulinha. É? Olha que produção estranha. É que produção interessante, assim, com Rodrigo Santoro e tal. Assisti.
3: Atualmente, a Netflix produz em mais de 4.500 cidades ao redor do globo, tá? Reforçando a ideia de que toda produção é local. A plataforma também afirma que a sua estratégia de investir bilhões em conteúdos originais é o que sustenta a sua hegemonia no mercado de streaming. Rapaz!
2: Chique, bacana demais. 325 bilhões.
3: Bilhões, dá cerca de 1 trilhão e lá vai bolinha.
2: Ai. Olha, eu sou o Marcos Galho e agora a Luísa Posse tá chegando pra cantar aqui.

0: Tommy Piseiro, Vitinho Imperador pra você com Eu Me Apaixonei. Eu me apaixonei demais, bebê. Isso aqui é sintonia total, seguindo nessa terçola aqui com você.
1: Tocando só as melhores, claro, e você participando com a gente no pedidomusical.com.br. Daqui a pouco tem artistas até indecifráveis para cantar aqui nesse programa, viu?

0: Previsões astrais de volta nessa terça-feira, Câncer, Leão e Virgem. Oi, Câncer, nascidos de 21 de junho a 21 de julho. Câncer, você vai estar convincente, mas ainda pode ter divergências no trabalho. Respire fundo e converse. Você vai querer receber boas intenções do crush. A cor para hoje é o azul royal, números da sorte 84, 12 e 93. Leão, nascidos de 22 de julho a 22 de agosto. Leão, você pode ter imprevistos no trabalho. Adiante o que puder adiantar das tarefas. Você pode deixar a paquera de lado para curtir a família e vai querer privacidade na relação. A cor para hoje é o preto e os números da sorte 94, 04 e 40. Virgem, nascidos de 23 de agosto a 22 de setembro. Virgem, priorize as tarefas que você sabe fazer bem. Se tá de folga, aproveite para organizar a casa, fazer mudanças, reformas. Urano esquenta o clima na intimidade. A cor para você é o amarelo, números da sorte 68, 32 e 23. Eu já volto e falo com Libra, Escorpião e Sagitário com mais um bloco de previsões. 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
2: 8h47.
0: Infomusic tá de volta, informações do mundo da música, pessoal. Bruno Marrone grava um DVD que remete o início da carreira da dupla. Na última quinta, Bruno e Marrone gravaram em um espaço fechado na capital paulista, com a presença de convidados, o audiovisual De Volta aos Bares 2, uma sequência dos projetos mais marcantes da carreira da dupla, lançado em 2009, que para muitas é considerado como hoje o melhor projeto já lançado por Bruno e Marrone. Mais do que um audiovisual, De Volta aos Bares representa a essência da dupla. Sucesso pra Bruno e Marrone, eu já volto com mais Infomusic.

0: Bora lá na sua vibe, no seu ritmo. Só vem, bebê. Sintoniza aí e bora curtir, porque agora, além de música boa, tem ele também trazendo mais conteúdo aqui pra você, viu?
1: E vamos falar de cozinhar, Ana Paula Esteves, porque teve uma época, acreditem os mais novos, né? Teve uma época que cozinhar dava trabalho, a gente tinha que mexer com fogo, um monte de coisa. Né? Não tem mais isso. Hoje em dia, 3 eletrodomésticos estão dominando nas cozinhas do Brasil: air fryer, cafeteira e panela elétrica. A famosa air fryer, por exemplo, né, conquistou todo o espaço porque entrega toda aquela crocância de fritura sem precisar tacar tudo óleo. Além de reduzir calorias, ainda, né, é fácil de limpeza, encara batata frita, né, até receitas mais elaboradas. Aliás, eu peguei uns salgadinhos assados na air fryer, ficaram sensacionais. Cafeteiras. Tem as de cápsula, tem as que você pode usar o pozinho normal, tem aquelas mais chiquérrimas que pegam café torrado, fazem moído e, né, ajusta intensidade, temperatura e deixa a bebida personalizada do jeitinho que cada pessoa gosta. Ah, e as panelas elétricas então? Ixi, tem de feijão, tem de arroz, né? Elas preparam até carne, sopa e até bolo com menos esforço. E claro, vale uma menção honrosa para os fornos elétricos também. Fato é que cozinhar tá muito mais fácil, principalmente que é só apertar o botão e ficar com a bunda no sofá até que a comida fique pronta.
0: Realmente, vieram pra facilitar a nossa vida esses eletrodomésticos.
1: É, ai. Quer dizer, viu, logo tem o ChatGPT da cozinha. Aí você só pede lá e vai, lá e tal. Depois o povo não sabe porque tá todo mundo sedentário. Eita, não! É o Sintonia.

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1: 9 horas.

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0: bora pra cima, tem mais uma hora pela frente de Sintonia Total com Paulo Esteves, Marcos Vinícius e a gente trazendo aquela playlist gostosa pra te acompanhar, claro, sempre os melhores conteúdos. E falando em conteúdo, daqui a pouquinho você vem trazendo o que, Marcos Vinícius?
1: Vamos falar de filhos preferidos, porque todo mundo que tem irmão, tem irmã, fala, minha mãe, meu pai tem um filho, uma filha preferida e não sou eu. Será que isso é fato? Será que isso acontece? Virgínia Fonseca soltou o verbo e os especialistas comentaram. Eu vou falar o que aconteceu.
0: Ai, ai, ai. Assunto polêmico, hein? É, rapaz. E já tá também aqui no Sintonia. Nós vamos ter que falar de Luana Piovani. Eu acho que tá bom de criar um quadro, Piovani News, aqui nesse programa, porque toda hora tem treta envolvendo essa mulher. Ela resolveu soltar, ou melhor, ela soltou e não soltou, né? Passou o mel na boca, mas enfim, a gente ficou esperando mais. Mas vocês vão entender o que tá rolando aí já já.
1: Bom demais, daqui a pouquinho você conta pra gente da nossa LP. Agora tem a Demi Lovato.

0: Olha ela por aqui, a nossa diva do pop, Lady Gaga, pra você, arrasando aqui na performance vocal no nosso Sintonia.
1: As melhores, os clássicos, as novidades, nacionais e internacionais, tá tudo aqui, meu querido. É porque você tá com a gente, hein? Obrigado pela carona. Obrigado pela carona.

0: estar alto demais. Invista na intimidade. A cor para você é o lilás, números da sorte 25, 88 e 97. Sagitário, nascidos de 22 de novembro a 21 de dezembro. Sagitário, convívio com a família recebe boas energias, mas quem tem sociedade com parentes deve ter jogo de cintura. Ex-amor pode ressurgir, avalie se vale a pena. Cor para você verde, números da sorte 89, 26 e 71. Eu já volto com o último bloco e falo com Capricórnio, Aquário e Peixes.
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2: 9:18.
0: O último bloco do Info Music nessa terça, gente. Com 7 faixas lançadas no bloco 1, o projeto Aliança de Danilo e Davi já ultrapassa a marca de 120 milhões de streams. No último final de semana, a dupla, afiliada de Marcos e Belucci, apresentaram volume 2, reunindo 5 novas faixas, 4 inéditas e a regravação do sucesso Apaga, Apaga, Apaga. A primeira a ser trabalhada nas rádios e na internet, e a inédita Eu Não Sou Terapia, que vai ter um vídeo de gravação postado no YouTube, enquanto as demais vão ter uma versão visual disponibilizada até o final do mês. Então, em breve, você vai ouvir aqui na programação a música inédita de Danilo e Davi, chamada Eu Não Sou Terapia. Amanhã tem mais Info Music. Até lá!

0: deste Brasilzão. Você que tá ouvindo pelo app, no site, nos seus dispositivos inteligentes, pelas ondas do rádio aqui na cidade, em toda a região. Só dá sintonia total, meu querido. E também só dá treta na vida de Luana Piovani e Ana Paula Esteves.
1: Ai, é inacreditável. Se tem uma coisa que Luana Piovani não sabe fazer, é guardar segredo. E parece que a mídia agradece por isso, principalmente os abutres da imprensa. Bom, ela deu uma entrevista recentemente aí pro podcast da Foquinha. Conhece, Marcos Vinícius?
0: Foquinha?
1: Foquinha.
0: Não conheço, não, amor.
1: Também nunca ouvi falar. Podcast da Foquinha.
0: Ah, tá.
1: A atriz decidiu abrir o jogo sobre um assunto que mexe com o ego de muita gente, mas nesse caso mexeu com o ego dos homens. Famosos que já broxaram com ela. Bom, sem papas na língua, coisa que acho que ela nunca teve na vida, a Luana contou que os detalhes dessas situações constrangedoras estão na sua nova audiosérie intitulada Nem Te Conto, tá? Nossa. A atriz, ela foi espertinha aqui, viu? Ela não citou nomes diretamente pra evitar processos, porque ultimamente ela tá, né, com bastante processinhos aí nas costas. Mas garantiu que deixou pistas aí bastante claras que qualquer um que conhece um pouquinho da vida desse ser vai conseguir ligar o leco-cré.
0: Ah, ninguém tá? Sabe que é o Pedro Scooby, que ela vai falar mal dele de novo, como ela só faz isso, né?
1: Com certeza. Bom, segundo Luana Piovani, o povo é tão detetive na internet, mas tão detetive que em questão de dias, com certeza uma lista completinha aí dos nomes dos broxadores deve começar a circular pelas redes sociais. E ao longo da carreira, como a gente bem sabe, né, Luana Piovani namorou diversos homens, eu diria até que cobiçados, né? Por exemplo, como Rodrigo Santoro, não sei como ela conseguiu isso, não sei como.
0: E também teve uma época que ela era boca fechada. Teve uma época que ela era boca fechada. Ela ganhava dinheiro com outra coisa, não só ir falar mal da vida dos outros, entendeu? Aí...
1: Claro que ela não confirmou se algum desses tá no grupo dos que foi, mas não foi, né? Só que todo esse mistério foi o suficiente pra deixar a turma na internet aí completamente empolvorosa. Pra Luana aqui, ó, o importante é rir das histórias e mostrar que na vida real nem todo galãozinho de novela, bonitinho, cheirosinho, cara limpa, tá pronto aí pro combate na cama. Olha, eu vou ser sincera, acho que nessa altura do campeonato não dá nem pra saber se isso aqui é verdade ou não, se os homens broxaram com ela ou não. Pode ser que sim, pode ser que não. Mas Luana é extremamente polêmica, cara.
0: Ah, olha só que chama atenção. Eu não ficaria triste em broxar com Luana Piovani. Eu ficaria triste de estar na lista de alguém que teve coragem de ficar com essa mulher. É o sintonia total.

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0: 9:33.
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2: Tudo que viralizou, tudo que é destaque, tudo que tá fazendo barulho, passa por aqui no nosso Sintonia Total. Você tem o que agora, Marcos Vinícius?
3: Temos Virgínia Fonseca, Paulinha, porque a influenciadora, a apresentadora Virgínia Fonseca surpreendeu os seguidores ao admitir durante uma live que tem sim mais dificuldade em chamar atenção da filha Maria Flor. Olha, gente, é mais difícil chamar a atenção da Maria Flor do que de Maria Alice. Ou até do Zé Leonardo, que é o mais novinho. A influenciadora explicou que, ó, isso não significa amar mais um filho do que o outro, tá? E diz que antes de ser mãe, também acreditava que a sua mãe, a Margarete Serrão, demonstrava preferência pelo irmão dela, William Guzmão, né? E claro que o assunto rendeu nas redes sociais com todo mundo falando: mas tem esse negócio de filho preferido? Esse negócio o irmão favorito. Bom, o assunto, né, gerou debate e especialistas, onde moram, onde vivem, ninguém sabe, mas os especialistas sempre estão aí para falar sobre os assuntos, né? Eles foram citados pela BBC Brasil e explicaram que, ó, vínculos diferentes entre pais e filhos são comuns e não significa falta de amor pelos demais. Vamos supor que você é mãe ou pai e tem um filho ou uma filha que tem uma afinidade maior com você, gosta mais dos assuntos que você gosta, né? É, conversa mais das coisas que você conversa. Então, naturalmente, você vai ter mais papo com esta pessoa. E, querendo ou não, fez até sentido pra mim, Paulinha. Realmente, às vezes eu olho pros especialistas e falo: não é possível. Mas assim, se você tem um filho que gosta de novela e um filho que não gosta, e você gosta, com certeza você vai conversar mais com o filho que gosta de novela, porque vocês vão ter coisa pra falar. Entendeu?
2: Por conta desses assuntos que vocês estão afinizados.
3: Exatamente. Mas isso não significa, segundo os especialistas, que é o filho ou a filha favorito ou favorita. Agora,
2: só tem mais coisas em comum.
3: Exatamente. Só que assim, será mesmo? Parece que o argumento é válido, mas será que faz sentido? Porque parece que existe.
2: Não, depende. Se as pessoas romantizarem, dá ruim. Se as pessoas aprenderem a raciocinar, aí, pelo lado lógico da coisa, tá tudo certo.
3: Ah, tá. Você é filha única, né, Paulinha?
2: Sou filha única.
3: A gente percebeu. Maiara e Maraísa aqui no Sintonia Total.
4: Ultimamente economizo tempo.

0: Corpo Nu, senhoras e senhores. É o Pandola fora do padrão por aqui. Cantando muito no nosso Sintonia Total. Tudo que tá fazendo sucesso passa por aqui, hein? Você tá sempre antenado com as melhores, bebê.
1: É verdade. Aliás, falar em Panda, Paulinho, ele vai cantar de novo, já aqui no Sintonia.
0: Outra vez.
1: E você participa

0: O último bloco das previsões astrais para essa terça-feira, Capricórnio, Aquário, Peixes, Capricórnio nascidos de 22 de dezembro a 20 de janeiro. Capricórnio, as tarefas mais chatas ou difíceis vão parecer prazerosas agora. Faça uma fezinha, você pode se dar bem. A cor para hoje é amarelo, números da sorte 63, 27 e 81. Aquário, nascidos de 21 de janeiro a 19 de fevereiro, Aquário, Vênus e a Lua acentuam sua criatividade para qualquer situação no trabalho. Você pode se unir aos colegas, aguarde novidades na paquera, no romance, a fase é de sintonia. Cor para você vermelho, números da sorte 91, 64 e 28. E para finalizar as previsões, Peixes, nascidos de 20 de fevereiro a 20 de março, Peixes, o seu entusiasmo vai ser contagiante e vai deixar o ambiente mais leve e descontraído. A 2, programa caseiro é bem especial. Cor para hoje branco, números da sorte 38, 29 e 56. Amanhã tem mais previsões, boa terça-feira para você, até lá.
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2: 9:47.

0: potência. Simbora, porque olha... Pode esquecer o salmão caríssimo. Você já comeu salmão, Marcos Vinícius?
1: Nunca comi, não que eu me lembre. Não que eu me lembre.
0: Você tá de brincadeira?
1: Ah,
0: tá de palhaçada,
1: contra filé.
0: Você comeu salmão na vida.
1: É tudo parecido com coisa de peixe. É, tudo parecido.
0: Olha, eu não troco um filézinho de tilápia por salmão nenhum nesse mundo, viu? Mas esquece o salmão caro. Esquece também os cortes nobres aí de carnes bovinas. Porque o verdadeiro escudo pra sua saúde... Pode estar numa simples latinha de sardinha. Nutricionistas e pesquisadores de Harvard, tá? Estão sendo bem diretos e categóricos. A sardinha é um dos alimentos mais completos do planeta. E eu falo isso em caixa alta aqui pra vocês, segundo os nutricionistas aqui, tá? E estão superando até... as famosas cápsulas de ômega 3, Marcos Vinícius.
1: Olha aí.
0: O motivo aqui é a chamada matriz nutricional, tá? Diferente, bem diferente de um suplemento, a sardinha, ela entrega um pacote completo de proteína de altíssima qualidade, senhoras e senhores. Ó, tem cálcio, muito cálcio. Uma latinha só de sardinha, tá? Equivale, Marcos Vinícius... a quase meio litro de leite.
1: Olha aí.
0: Além disso, a latinha de sardinha também contém vitamina D, vitamina B12 e também magnésio, tá? Tudo isso trabalhando ali junto, em conjunto, lindamente, perfeitamente, para poder limpar as gorduras ruins das artérias, né? E combater também as inflamações. Além disso, por ser aí um peixe pequenininho, né? Ela é livre de metais tóxicos, por exemplo, como o próprio mercúrio, que costuma aparecer muito mais em peixes maiores, por exemplo, como até o atum, tá? E aí, pra quem quer ganhar músculos e emagrecer, ela é imbatível. 100 graminhas aí de sardinha, senhoras e senhores, tem quase a mesma proteína que um bifão gostoso, entendeu? Só que com muito menos caloria, claro. A recomendação aqui é, sempre que você puder, substitua a carne vermelha pelo peixe, pela sardinha aqui, pelo menos de 2 a 3 vezes por semana,
1: olha,
0: tá bom?
1: Beleza.
0: Então é isso, sardinha, sardinha é gostosa, é saborosa, é saudável.
1: E também é o nome
0: e
1: de...
0: é barata.
1: E é também o nome de um personagem da Malhação, tenho certeza que tinha um sardinha lá. Sardinha. Rica de Gilmar.
2: É, bebê. Panda Rica de Gilmar, mais uma vez.

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4: 10 e 4.
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0: Oi, gente, tudo bem? Tô chegando por aqui com Hora Sertaneja, a melhor parte do seu dia, com toda certeza. Vem ser feliz com a gente. Bora começar? Carreira e Capataz,

0: quem fecha pra gente essa sequência é Manu Batidão, Dependente, o grande amor da minha vida, Jay Giovanni e Yasmin Santos. Colabora comigo, eu volto já.
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2: 10:17.
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3: Muito bem, chegando a nossa receitinha de hoje. Nossa receita hoje é bolo de café. Ingredientes: 3 quartos de xícara de chá de café forte, 4 ovos, 1 xícara de chá de açúcar, 2 xícaras de chá de farinha de trigo, 1 colher de sopa de fermento em pó, margarina para untar e farinha de trigo para enfarinhar. Agora, os ingredientes da cobertura. 1 lata de creme de farinha de trigo para enfarinhar. Agora, os ingredientes da cobertura.

0: uma lata de creme de leite, uma lata de leite condensado e uma colher de sopa de café solúvel. Modo de preparo: bata no liquidificador o café, os ovos, o açúcar e misture com os demais ingredientes da massa. Coloque em uma forma untada e enfarinhada e leve ao forno pré-aquecido por 30 minutos ou até que ao enfiar um palito ele saia limpo. Aí você vai bater no liquidificador os ingredientes da cobertura. Todos os ingredientes da cobertura bata no liquidificador. Retire o bolo do forno, desenforme e cubra com a cobertura. Fácil, né? Bolo de café, nossa receita de hoje. Até a próxima e bom apetite. 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
3: No ar em todo lugar, Felipe Rodrigo, chama ela aí.

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1: 10h32.
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4: No ar, em todo lugar, Bruno e Barreto, comenta aí.
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0: Gustavo Moura e Rafael, eu quero ver vocês terminar. Teve também Esse Alguém com Maiara e Maraíza e Breno e Caio César. Próxima briga, a gente volta depois do break.
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2: 10h43.
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0: No ar em todo lugar, Léo e Rafael, os derrameiros.

0: Carona, é o som do Matheus e Cauã. Teve também Bruninho e Davi, pra nunca mais lembrar e mais. Melhor trair agora a Marília Tavares. Eu volto daqui a pouco.
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2: É uma atrás da outra. 10h55.

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1: 11 horas.

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2: 11.4.
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5: No ar em todo lugar. Tá chegando Fumaça Ninja, Henrique Diego.

0: não me recomendo.
1: Queda de Braço, Cléo de Bá, teve também César Menotti, Fabiano de Barreto, Anashville e mais a Rasteira das Gasteiras com Mariana e Matheus. Depois do intervalo, você pode mandar a sua no pedidomusical.com.br. Não sai daí.
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4: 11:17.

Olá, já estamos de volta com mais uma mensagem do dia aqui na sua rádio. Muito obrigado pela sua companhia, muito obrigado pela sua audiência. A partir de agora, aquela gota de otimismo para te inspirar. Muita gente desiste de si mesma cedo demais. Basta uma crítica, um erro, um momento difícil para acreditar que perdeu valor, que não vale nada na vida, de que nunca vai dar certo. Mas a verdade é que o valor de alguém não desaparece só porque a vida ficou complicada. Um dia, um velho violinista tocava todas as tardes numa praça. Seu violino já estava gasto pelo tempo, cheio de marcas e arranhões. Um rapaz que passava por ali olhou para o instrumento e comentou: "Esse violino velho não deve valer mais nada." O homem sorriu, afinou as cordas e começou a tocar. Em poucos segundos, O homem sorriu, afinou as cordas e começou a tocar.

0: desacreditadas, achando que perderam o brilho por causa das dificuldades que enfrentaram. Pelas marcas do tempo, mas marcas não diminuem valor de ninguém. Experiências não acabam com sonhos. E dias difíceis não definem quem você é ou quando será o fim da história. Nunca pense que você perdeu a capacidade de recomeçar só porque a vida deixou algumas marcas pelo caminho ou no seu corpo. Às vezes, tudo que o coração precisa é voltar a acreditar que ainda existe música dentro dele. E nem é de violino que estamos falando. Muito obrigado pela sua companhia, excelente terça-feira e até amanhã com mais uma
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4: No ar em todo lugar, Fred Gustavo fora de área.
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1: 11h33.
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4: No ar em todo lugar, Murilo Huff, Veneno.

0: Fechando por aqui, tá indo Thiago, entregador, o Horizonte Azul do Ed Brito Samuel e Fiorella, Moreninha, participação do Cris no beat, já já sai Dex.
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3: 11:46.
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0: No ar, em todo lugar, é o Hora Sertaneja. Cleiton e Romário, desacelera esse passo.
5: Essa é pra você que não vê os momentos mais simples passando na sua vida, viu? Presta atenção. Romarinho,

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1: Meio-dia.

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4: Meio-dia e 3.

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1: Meio-dia e 14.

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1: Edson Hudson, bota a história no ar.
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1: É, eu acho que não sou mais eu.

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2: Meio-dia e 30.

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1: Meio-dia e 32.
2: Murilo Ruf e Paulo Natan.
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1: Uma hora.

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4: Uma e um.
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6: Olá, olá, tudo bem? No ar mais uma edição do nosso Louve e Adore. Sejam bem-vindos, hoje é terça-feira. Eu sou Luana Lima e a partir de agora te faço companhia por aqui duas horas de grandes sucessos do mundo gospel. Chegando Pamela Oliveira, saudade da presença.

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2: Foi aí no nosso primeiro bloco, Fabiana Sinfrone, o tempo de cantar. Antes, Josiane, Não Estou Só. Pamela Oliveira, Saudade da Presença. Louve e Adore na sua terça-feira.
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3: Uma 16. 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
4: 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Oi, tudo bem? Suzy Luiz por aqui, o Super Dicas chegou. Dicas e truques que facilitam o nosso dia a dia. O celular é hoje o objeto tecnológico mais pessoal que a gente tem. Ele carrega nossas fotos, nossas conversas, nossos aplicativos e os nossos segredos. Eu trouxe dicas do Olhar Digital sobre como proteger os seus dados ao emprestar o seu celular a alguém. Limite o acesso da pessoa a um único aplicativo. O Android possui uma função interessante que bloqueia os botões de navegação e impede que a pessoa saia de um aplicativo específico. Ao ativar, a pessoa que não tiver a sua senha vai ficar limitada àquele aplicativo que você definiu. Use um perfil de visitante. O Android possui essa função desde 2012, que possibilita a criação de perfis alternativos no celular. O recurso é extremamente útil para famílias que dividem alguns eletrônicos. Daqui a pouco eu volto com mais dicas. 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
2: Que bom te ter com a gente no nosso Louve e Adore desta terça-feira. Que você tenha uma ótima semana, que Deus te abençoe profundamente. Meu irmão, minha irmã, nunca é tarde para recomeçar. Cada dia é uma nova chance. Se você, de repente, está precisando dar uma virada na sua vida, mudar de ares, né? Pense que é isso mesmo, que nunca é tarde para você recomeçar. Não pense que, de repente, ah, tô velho demais, tô velha demais para recomeçar alguma coisa. Não tá, não. Cada dia é uma nova chance. Pense nisso enquanto a gente ouve Israel Salazar. Eu te entrego meu dia.
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1: 1h31.
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1: É isso mesmo, você está na queridinha da cidade. Louve e adore por aqui. Débora Almeida, testemunho lindo.

0: Aleluia!
1: Coisa nova chegando!
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2: Paulo César Baruc e Leandro Rodrigues, Ele Cuida. Antes, Gisele Nascimento e Misaías Oliveira, Florescendo no Deserto. Débora Almeida, Testemunho Lindo. 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
5: 1:45.
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5: Último bloco, gente, com dicas e truques que facilitam o nosso dia a dia. A nossa rotina corrida torna mais difícil ter uma alimentação saudável, não é mesmo? Parece que o nosso tempo está cada vez menor e os cuidados com a nossa saúde são esquecidos. Eu trouxe dicas do site Vida Class para parar de furar a sua dieta. Faça uma lista de compras e não vá ao mercado com fome. Se estiver bem alimentado, vai ser muito mais fácil resistir às pequenas tentações, já que sua fome não vai estar atrapalhando o seu raciocínio. Você pode comprar apenas aquilo que marcou como necessário. Realize atividades físicas. Nos momentos de ansiedade, os momentos de estresse e ansiedade, eles são os mais difíceis para quem está em uma dieta. Nesses momentos, você não está realmente com fome, mas o psicológico se rebela contra a razão. Por isso é importante que a mente esteja ocupada. A qualquer momento eu volto com mais dicas e truques por aqui.
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2: É reta final do Louve e Adore desta terça-feira. E eu deixo pra você essa mensagem, ó. Você é mais forte do que imagina. E cada desafio é uma oportunidade de crescimento. Pense nisso enquanto a gente ouve William Nascimento, Quem Foi Que Disse.

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1: 2 horas.

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4: 2 e 4.
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6: Oi, gente, tá tudo bem por aí? Tá tudo uma maravilha por aqui. Eu, Tati Invade, tô chegando, tô invadindo, trazendo Toque de Mulher. Ô, programa gostoso, né? Dicas, músicas, receita, muita alegria pra essa terça-feira. Pra você que está aí me ouvindo, vamos aproveitar, vamos curtir bastante juntos, tá bom? Vamos começar o nosso Toque de Mulher já com uma dica de saúde, beleza? Alimentos ricos em ômega 3, como o salmão, o atum ou as sementes de chia, assim como os ricos em vitamina A, C e E, como a laranja, a manga, o tomate ou o amendoim, são uma ótima forma de fortalecer o organismo e estimular a formação do tecido que fecha as feridas e ajuda na criação da nova camada da pele. Diego Vitor Hugo, Tubarões, chegando aqui no Toque de Mulher.

Ludmilla, paraíso. Gosta de rua? Felipe Rodrigo. Tá precisando de uma receita gostosa e fácil? Não tem problema. Não se preocupe que daqui a pouquinho eu vou trazê-la pra você. Só pegar o papel e a caneta pra você anotar, porque tem receita gostosa e você vai amar aqui no Toque de Mulher.

0: Eu sou a Tati Invade, está chegando o Tititi da Fama. Tudo o que está acontecendo no mundo dos famosos, eu conto agora pra você. Shakira vence batalha na justiça e receberá fortuna milionária. Shakira conquistou uma importante vitória judicial na Espanha após anos enfrentando acusações ligadas à fraude fiscal. A Suprema Corte Espanhola absolveu a cantora colombiana e ainda determinou que o Tesouro devolva mais de 60 milhões de euros à artista, valor equivalente a cerca de um pouco mais de 352 milhões de reais. Conforme documentos, o montante inclui multas pagas anteriormente por Shakira, além de juros acumulados ao longo do processo. A decisão encerra mais um capítulo de uma longa disputa entre a cantora e as autoridades fiscais espanholas. Que bom pra ela, né, gente? Olha, daqui a pouquinho eu volto pra falar de Vini Júnior. Se pronuncia pela primeira vez após o término de namoro com Virgínia Fonseca. Eu te conto já já aqui no Tititi da Fama. 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
2: 2:16.
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0: Tititi da Fama voltou para falar de Vini Júnior, que se pronuncia pela primeira vez sobre término com Virgínia Fonseca. Vinícius Júnior se pronunciou pela primeira vez sobre o término com Virgínia Fonseca. Em uma postagem feita nas redes sociais nesta semana, o jogador do Real Madrid agradeceu à influenciadora pelos momentos vividos ao lado dela e afirmou que o relacionamento foi marcante. Obrigado por tudo, foi marcante cada momento e aprendizado ao seu lado. Tudo de melhor e sucesso na sua vida, torcendo por sua felicidade. Agradeço sempre a você por ter dedicado uma parte da sua vida para mim. Fica bem, completou a nota. É, gente, tá aí, né? O nosso Tititi da Fama volta daqui a pouquinho pra falar de Álvaro. Chama atenção na web, eu te conto porque já já aqui no Tititi da Fama.

0: Top de Mulher já está de volta e agora tem a nossa receita do dia.
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0: Vamos lá para a nossa receita de hoje, receitinha prática, pudim tradicional. Ingredientes: uma xícara de chá de açúcar, meia xícara de chá de água, uma xícara de chá de leite condensado, duas xícaras de chá de leite, 4 ovos. Presta atenção, vou repetir os ingredientes. Uma xícara de chá de açúcar, meia xícara de chá de água, uma xícara de chá de leite condensado, duas xícaras de chá de leite e 4 ovos. Modo de preparo: misture o açúcar com a água e leve ao fogo médio sem mexer, até obter um caramelo. Espalhe no fundo e na lateral de uma forma de buraco no meio de 22 centímetros de diâmetro. No liquidificador, bata o leite condensado, o leite e os ovos até ficar homogêneo. Despeje na forma e leve ao forno médio pré-aquecido em banho-maria, coberto por papel alumínio por 40 minutos. Retire o papel e asse por mais 10 minutos ou até dourar. Espere esfriar, leve à geladeira por umas 3 horas, desenforme e sirva. Pudim tradicional, nossa receita de hoje. Até a próxima e bom apetite!
2: Vamos de pagode, vamos de sucesso, vamos de grupo Menos é Mais, Coração Partido, aqui no Toque de Mulher.
3: Ela vacilou comigo, nós estamos aí, né? Tá tudo certo. Não tem jeito, esqueça tudo. Vambora!

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1: 2:33.
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3: Eu, Tati Invade, já estou de volta e o Toque de Mulher continua por aqui. Agora tem a nossa dica de saúde.

câncer, como fígado, cólon, colo de útero e medula óssea, devido aos seus compostos bioativos, principalmente a apigenina. Esses compostos podem inibir a migração e a invasão de células tumorais e retardar a formação de novos vasos sanguíneos necessários para os tumores. Chegou o momento dos nossos aniversariantes desta terça-feira. Parabéns para você, que Deus te abençoe muito, que você aproveite muito essa data, esse dia, a sua vida e se prepare, porque muitas bênçãos estão prontas para você e você vai receber, tá bom? Tudo de mais lindo, de mais maravilhoso, um feliz aniversário. Sinta-se abraçado pela Tati Invade. Vamos com Sabrina Carpenter aqui no nosso Toque de Mulher.

Escondendo o Ouro, Zé Neto Cristiano, Simone Mendes, Me Ama ou Me Larga. Daqui a pouquinho tem mais músicas aqui no Toque de Mulher e tem dica do dia pra você. Eu volto bem rápido. Eu vou te...

0: Falar de Álvaro, que chama atenção na web com fotos sem camisa após perder mais de 30 quilos. O influenciador Álvaro voltou a chamar atenção nas redes sociais ao publicar fotos sem camisa, exibindo um corpo sarado após perder mais de 30 quilos. A transformação do alagoano de 27 anos aconteceu nos últimos anos, depois que ele mudou os hábitos alimentares, adotou uma dieta regrada e passou a investir em uma rotina intensa de treinos aeróbicos. Decidi acordar para a vida. Em um ano, perdi de 12 a 20 quilos. Depois, fui só mantendo a constância, contou ele em entrevista. Bacana, parabéns pra ele que continue assim, né, gente? Olha, daqui a pouco eu volto pra falar de João Vicente de Castro. Descarta ator em fofoca. É, eu te conto daqui a pouquinho aqui no Tititi da Fama.
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2: 2h45.
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0: E o Tititi da Fama voltou pra falar de João Vicente de Castro, descarta ator em fofoca, sobre Sai Suede, meu querido amigo. A fofoca feita por João Vicente de Castro sobre um ator muito famoso que copia Sai Suede em tudo ainda rende, viu? O nome segue sendo um mistério, mas João fez questão de descartar um entre os que foram especulados na web desde que a história se tornou pública em um podcast. Tem uma coisa que me incomodou muito. Vou falar uma pessoa que não é Rômulo Estrela. Meu querido amigo foi citado. Não tem nada a ver com ele. Meu amicíssimo, um homem lindo. Eu queria muito parecer com Rômulo. Ele é muito bonito, disse João Vicente, que confessou ainda ter levado um puxão de orelha de Sai Suede, viu, gente? É, babado atrás de babado, eu sempre conto pra você. Esse foi o nosso Tititi da Fama. Tudo que está acontecendo no mundo dos famosos, ah, eu sempre conto pra você. Está ficando por aqui, mas não esquenta não, viu? A gente se encontra numa próxima. Um beijo da Tati Invade, até lá!

0: Estou de volta com o Toque de Mulher e agora tem a nossa dica do dia.
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0: Álcool etílico. O álcool etílico é um produto elaborado a partir de fermentação de sacarose, muito usado na limpeza do lar. Este produto é capaz de eliminar a sujeira mais incorporada e deixar brilhantes numerosas superfícies da sua casa. Saudade de quem eu sou, é Henrique Juliano chegando aqui no Toque de Mulher.
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0: Zara Larsson, Luan Santana, certeza. Encerramos com sucesso mais um programa, né? Toque de Mulher tá ficando por aqui. Amanhã, quarta-feira, tem mais, no mesmo horário, mais um programa especial, sempre feito com muito carinho pra você. Porque você já sabe, né? Você merece o melhor. Então a gente se encontra aqui, né? Beijo da Tati Invade no seu coração. Fica com Deus e até amanhã. Tchau, gente!
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4: 13 e 2.

0: Alô, galerinha, estamos chegando com mais uma edição da nossa revista eletrônica diária. Mais um Rádio Revista com Dani e Alexandre. E a partir de agora, você já sabe, né? Você fica muito bem informado. Tudo que tá rolando nos bastidores do mundo da música, você fica sabendo aqui. 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Luan Pereira lança a segunda parte do DVD Esotérico, com parceria inédita ao lado de Edson e Hudson. O novo EP traz 6 faixas, sendo 4 inéditas e 2 regravações, consolidando ainda mais sua identidade musical e aprofundando sua conexão com o sertanejo romântico. A grande aposta deste lançamento é Caco de Gente, uma parceria especial com Edson e Hudson, 2 dos maiores ídolos de Luan Pereira. A música, marcada por uma sonoridade envolvente e uma pegada ainda mais sentimental, revela um novo lado do artista, conquistando o público com letras carregadas de emoção e entrega. Gravado de surpresa em Londrina, o DVD Esotérico marca um momento especial na trajetória de Luan Pereira. A primeira parte do projeto já acumulou milhões de streamings e emplacou sucessos nas plataformas digitais, reforçando a ascensão meteórica do cantor no cenário sertanejo. As faixas Lembrar de Mim, Singular, Pecuária, Paciência e Chama também estão presentes no EP, além de Caco de Gente, a música de trabalho. E enquanto tem novidade de Luan Pereira e participação mais que especial de 2 dos maiores ídolos do cantor, o Rádio Revista de hoje começa e vamos com essa parceria inédita. Luan Pereira e Edson e Hudson, Caco de Gente. A nossa revista eletrônica está no ar pra você.
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2: Edson e Hudson, conta a história, Luan.
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0: Esse é o Rádio Revista, sua revista eletrônica com Dani Alexandre. Aqui os bastidores do mundo da música e, lógico, muita qualidade musical. Fiquem ligados que a gente já volta.
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3: O goleiro alemão Neuer anunciou que renovou seu contrato com o Bayern de Munique. O defensor, então, continuará no clube até 2027. O experiente goleiro de 40 anos é um dos grandes ídolos do Bayern de Munique. Ele chegou ao clube em 2011 e já conquistou 33 títulos. Foram 597 jogos até agora.
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5: Lindezas do meu coração, começando por agora aqui o nosso resumo de novelas em A Nobreza do Amor, nesta terça-feira, dia 19 de maio. Olha, Gendal ordena que Pascoal repreenda a rebelião. Sinua garante a Gendal que não sabe de Dume. Mr. Campbell diz a Pascoal que reconheceu Akin com um dos líderes do movimento. Dume se une a Ladisa e Akin com um rebelde popular. Gendal se revolta ao saber que Omar fugiu e nomeia Pascoal como novo chefe da Guarda Real. Por aqui eu fico, obrigada pela companhia, lembrando que daqui a pouquinho tem mais na novela Coração Acelerado.
6: Visualizou e não respondeu por quê?

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2: 13h33.

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0: Gustavo Mioto surpreende com 3 novas músicas em aquecimento para o seu novo DVD. As faixas Eu Fujo, Muda de Planeta e Quebrou o Respeito chegam para trazer um outro lado do cantor, que é conhecido por apostar nas letras românticas. O novo projeto reúne clipes gravados na casa do artista em Alphaville, São Paulo, durante o pôr do sol, deixando o audiovisual ainda mais especial. Gustavo Mioto é um dos artistas brasileiros recordistas quando o assunto é crescimento musical. Seu nome circula sempre entre os mais ouvidos nas rádios e aplicativos de música. Atualmente, ele acumula quase 4 bilhões de visualizações no canal oficial dele no YouTube e mais de 12 milhões de ouvintes mensais nas principais plataformas de streaming. E enquanto tem novidade dele, o queridinho do momento, Gustavo Mioto, o Rádio Revista de hoje continua com o som dele, Gustavo Mioto, na nossa revista eletrônica.

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3: O holandês Baptiste de Ligt foi submetido a uma cirurgia na última sexta-feira para tratar uma lesão nas costas. E ele está fora da Copa e não poderá reforçar a seleção holandesa. A expectativa é que ele se recupere até novembro. De Ligt é jogador do inglês Manchester United.
4: Por aqui, seguindo em Coração Acelerado, 19 de maio, terça-feira, onde a Genoa se incomoda com o interesse de Malvino por Laurinha. A ideia de Iranildo para seu programa de rádio é um sucesso. Zuzu comenta com a Laurzinho que Janete viu algo de estranho envolvendo o empresário. Irene convoca Agrado e Janete para a inauguração de sua loja. Valmir é gentil com Agrado. Olha isso, vai vendo. Por aqui eu fico obrigada pela companhia. Daqui a pouquinho tem mais na novela Quem Ama Cuida. Cenas impressionantes. Te espero já.

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0: Manu Batidão convida a garota Melody. Se bem que de garota ela não tem mais nada. As duas fazem parceria na música romântica, Se Não For Tu.
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0: A cantora Manu Batidão continua o lançamento do novo projeto Daqui Pra Sempre, com o novo single Se Não For Tu, parceria com a jovem funkeira Melody. A faixa faz parte do futuro DVD de Manu, trazendo uma vibe mais romântica para sua discografia, marcada pela exploração de gêneros regionais. Com 9 milhões de ouvintes mensais no Spotify e quase 2 milhões de inscritos no YouTube, Manu é um dos grandes nomes da música nacional atualmente, crescendo cada vez mais desde o lançamento da faixa Daqui Pra Sempre, com Simone Mendes, que alcançou o topo de diversas paradas. E enquanto tem mais um lançamento dela, Manu Batidão, dessa vez com a jovem Melody, o Rádio Revista de hoje continua. Vamos curtir o som, Se Não For Tu, na nossa revista eletrônica.

0: A FIFA anunciou que o árbitro holandês Rob Jeperink, que atuaria como VAR na Copa, foi afastado do Mundial após acusações de agressão sexual ao menor de idade em Londres. Dizem que o árbitro tentou levar um jovem de 16 anos para o seu quarto de hotel, onde um contato físico sem consentimento teria ocorrido. O holandês se diz inocente e está muito triste por ter sido acusado injustamente e ser afastado pela FIFA.
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2: Por aqui quem ama cuida, 19 de maio, terça-feira. Te conto agora que Adriana implora para o barqueiro resgatar seu marido. Rafael e Ingrid se preocupam ao saber que a mãe entrou com o pedido de interdição do tio. Ao perceber a felicidade de Pedro com a notícia da gravidez, Bruna embarca na mentira da mãe. Pedro se mobiliza como voluntário para ajudar os desabrigados e conhece Elisa e sua família. Um beijo, amores. Amanhã eu volto com mais resumos de novelas.

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1: 4h27.

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Henrique Juliano, enfim, divulgam o primeiro EP de Manifesto Musical 2, novo projeto da dupla. Figurar entre os artistas mais ouvidos do país parece ser uma constante na carreira de Henrique e Juliano. Para isso, eles não poupam tempo e empenho na escolha do repertório, e dessa vez não foi diferente. Manifesto Musical 2 traz 28 canções inéditas escolhidas ao longo de 2 anos, e os áudios começaram a ser disponibilizados. O primeiro EP traz 4 faixas com foco em Última Saudade. As outras canções, Seja Ex, Alguma Coisa e Meia Metade, completam a primeira parte do álbum Manifesto Musical 2. Henrique e Juliano repetiram a fórmula de cantar, literalmente, em casa. Assim como na primeira edição, Manifesto Musical 2 também foi gravado na fazenda Terra Prometida, onde eles moram com as famílias. Vale lembrar que o volume 1 bateu o recorde como o álbum que perdurou por mais tempo como o mais ouvido no país no Spotify. Foram 29 semanas consecutivas e finalizou 2022 como o mais ouvido de todas as plataformas e rádios. Grandes sucessos partiram dele, como A Maior Saudade e Arranhão, que sozinhas acumulam mais de 646 milhões de visualizações, só na principal plataforma de áudio, entre outras. E enquanto tem novidade de Henrique e Juliano, mais um álbum de inéditas que promete ser destaque nacional. O Rádio Revista de hoje começa e vamos curtir o som deles. Henrique e Juliano, música do novo trabalho. A nossa revista eletrônica está

0: Numa entrevista, Roberto Martínez, técnico da seleção portuguesa de futebol, disse que a idade é apenas um número e que seu capitão, Cristiano Ronaldo, é avaliado pela forma atual e pelos mesmos critérios que os outros jogadores. Lembrando que Cristiano vai disputar sua sexta Copa do Mundo. Segundo Martínez, uma das mudanças nas regras do futebol será muito útil na Copa. Agora teremos 5 substituições. É quase como se tivéssemos um time titular e um time reserva. Não há distinção.
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1: 5 horas.

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1: Esmeralda FM 5 e 3.

aqui a gente conecta o campo com a cidade na mesma frequência. Fala aí, minha turminha do chapéu, vamos nessa? Território sertanejo, começando bem demais aqui nessa terça-feira, 19 de maio. Paula Esteves aqui na voz, eu quero ver o agito, quero ver a animação da galerinha aqui, hein? Foram cobrindo a partir de agora, porteira aberta e a gente cantando ao som dos clássicos e das novidades do sertanejo aqui no nosso território. Paula Esteves com você aqui na voz e no nosso palco tem eles chegando por aqui, Jorge Matheus.

nada. Aguenta o coração com essa moda aí. Vai ser, tá doido, hein? Mário Batidão com Matheus e Cauã Universo. Seguinte, tá só começando aqui o nosso encontrinho. Quero saber da onde que você tá falando pra gente mandar beijo e abraço pra você aí. Capricha na mensagem aqui no WhatsApp ou no nosso site pedidomusical.com.br.

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2: 16.
3: O cineasta Jeff Fowler anunciou que a fotografia principal do quarto filme da série Sonic já se encerrou. E encerramos com Sonic 4. Em nome deste elenco e equipe incrível, fizemos o melhor filme da franquia até agora e mal podemos esperar para compartilhar com vocês. Sonic 4, o filme, deve estrear nos cinemas em março do ano que vem. Dizem que a história vai envolver elementos de viagem no tempo.
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5: E aí, bebês, bora? Segura essa parceria bruta aqui, hein? Emílio e Eduardo, Rio Negro e Seu Limões termina com a pessoa pra você ver uma coisa só.

os meninos de Pomerópolis, Tocantins, bebê arrebentando aqui com essa moda. Fiel pra um infiel, misericórdia. Tem que ter um emocional lascado pra ouvir essas modas aqui, né? Ó, pedidomusical.com.br, quero saber qual é aquela moda que faz arrepiar os cabelinhos aí, hein? Que você tira o chapéu. Volto já.

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1: 5h30.
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1: 5h30.

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0: 5h32.
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2: Abra a porteira aí, bebê. Tamo juntinho por aqui no nosso Território Sertanejo, pra toda a nossa cidade e região. Aliás, pra todo o Brasil também aqui na internet e pra fora dele também. É só você acessar o nosso site. Tem também os nossos aplicativos, tem as suas caixinhas inteligentes. Você escolhe o melhor jeito de ouvir a gente, tá? Por aqui tem eles, Danilo e Davi. Tive que bater palma. Essa aqui é a braba das braba, né?

0: Jefferson Moraes. Pensa numa potência vocal aí aqui, viu? Ah, rapaz. Oi, nego. Aí sim, hein? Arrochou gostosinho aí? Animou? Bom demais, né? Já, já vai passar por aqui João Márcio Famiano, Jennifer e Stephanie. Olha, só vai ter pedrada aqui no próximo bloco, então continua com a gente por aí, tá?
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3: 5h45. Já está disponível nos serviços de streaming a parceria entre Martin Garrix e Ed Sheeran, Repeat It. Lembrando que essa música ganhou notoriedade em 2015, quando o DJ Martin Garrix executou a música durante um de seus shows. Essa faixa, então, nunca havia sido lançada oficialmente. Atendendo a fãs, a parceria dos dois chegou aos serviços de streaming. Foram apenas 11 anos de espera.
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0: É aquele cheirinho de terra, de poeirão, bebê.
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0: É assim que a gente gosta. Sistema Bruto Sertanejo de ser. Vamos nessa. João Márcio e Fabiano com Fernando e Sorocaba agora. Vamos lá.

0: Junto, Denis!
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0: Pra conquistar você, eu preciso apenas de 1 minuto. 60 segundos.

eles. Zeneta e Cristiano, Me Bloqueia. Toma! Só pedrada por aqui hoje, hein? Deixa eu mandar um forte abraço aqui pro Flávio Pereira, que tá ouvindo a gente em Manaus. Ah, turma boa do Manaus, hein? Pessoal no Acre passando por aqui também, viu? Fabrício Nogueira, essa rapaziada maravilhosa, curtindo a gente pelo Brasil afora.

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1: 6:16.
2: Atenção, você que é fã de Dua Lipa. A cantora anunciou que vai lançar um álbum ao vivo e também um filme-concerto. As gravações foram feitas no México. O projeto vai se chamar Live from Mexico. E segundo a cantora, também teremos acesso aos bastidores.
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4: É aqui mesmo, a sua parada obrigatória pra curtir todas, bebê.
5: Isso que é programar.
4: É hora de fazer aquele jejum de amor, hein? Simbora, Fred e Gustavo.

0: lado, viu?
1: Lô Pereira, Léo e Rafael. Será, rapaz? Pião não sofre? É isso mesmo? Ah, sofre. Somos que mais sofre. Ai, bom demais estar aqui, ó, seguindo com você nessa terça-feira. Manda beijo pra turminha ouvindo a gente no Mato Grosso do Sul. Que delícia, viu? O Julião, o Flávio e também aqui o Samuel na sintonia. Tamo junto.

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1: 6h32.
2: É a sua parada obrigatória pra curtir os hits do momento, tudo que tá bombando, os classicudos passam por aqui também, tá? E aquela misturinha gostosa, bora.
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2: Chegando o TBTzinho, olha eles. Bruno Marrone, Mariane.

0: nossa coleguinha Simone Mendes com Dois Tristes.
1: Isso aqui é uma tijolada no meio da testa, produção. Você tá doido? Isso, fura e empurra mesmo, chacoalha tudo, né? Pedidomusical.com.br, não acabo não, daqui a pouquinho tem mais pedrada como essa por aqui no nosso território, viu?

0: 6h46.
1: Atenção, você que é fã de Madonna, a eterna rainha do pop, acaba de lançar o remix de I Feel So Free, produzido pela DJ produtora sul-coreana Peggy Gou, um dos grandes nomes da música eletrônica atual. Lembrando que Madonna em breve vai lançar Confessions 2, seu novo álbum, com muita música eletrônica.
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3: Bora, Brasil, chama, chama!
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3: Agora tem os irmãos Mariana e Matheus, com o Guilherme Santiago e aquele namorozinho de portão. Simbora!

0: Para atrair, não precisa de contato físico, meu amigo.
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0: Matheus e Cauã, fechando aqui o nosso encontro de hoje do Território Sertanejo. Obrigado, Brasil. Valeu, turma. Tô indo nessa. Foi bom demais aqui o nosso rolê, hein? Amanhã tem mais, no mesmo horário, com certeza. Tô de volta aqui, eu sempre com você, tá? Na nossa rádio. E a nossa próxima atração tá vindo aí também, te entregando boa música, aquela companhia gostosa, a todo momento. Beijo, hein? Tchau, tchau.
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3: 6:59.

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1: 7 horas.

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Muito bem, sejam todos muito bem-vindos. Tá começando, sim, se ajeita, se prepara, porque Gil Godoy tá na área, viu? Pra mais uma edição do Interligados. Todos prontos pra curtir aquela vibe positiva? Aquela playlist de responsa? Então bora, pode mandar sua mensagem aí, tá? No pedidomusical.com.br ou também através do Instagram de Gil Godoy. Já tem uma galera super bacana por lá que manda mensagem, né? Já se tornaram amigos de Gil Godoy na internet. Faça parte desse clube da Luluzinha ou do Bolinha, você também, viu? Acesse aí meu Insta e chega junto. Bora começar nossa terça-feira, em 19 de maio de 2026. Então, bora jogar pra cima. Pra abrir o Interligados, tem Chris Brown com Justin Bieber. É, se prepara que o Interligados começou!

finalizando assim, né? O primeiro bloco do Interligado. Se liga que piscou, o programa acabou, viu? Então bora curtir no volume máximo. Encerrando com Isa, Mó Paz. Essa música tá aí no auge, né? Você já notou? Tá tocando aí nas principais rádios, nas principais playlists.

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1: Atenção você que é proprietário de um smartphone da Samsung. Agora será possível bloquear apps que enviem muitas notificações com anúncios. A novidade veio com a atualização do app Device Care. O usuário terá duas definições diferentes para bloquear esse tipo de aplicativo. O básico utiliza uma lista de apps pré-selecionada pela Samsung. E o bloqueio inteligente poderá analisar em tempo real as notificações e determinar quais são anúncios, procedendo o bloqueio. Tá aí uma boa ideia.
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3: 717.
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5: Vamos falar de dinheiro? Vamos falar de coisa boa. Não a falta dele, porque a falta nós já sabemos como é, não é mesmo? Quem tá durando quis levantar a mão. É, a gente vai chegando lá pro dia 18, dia 17, dia 20, o negócio vai ficando, vai minguando, né? É pra todo mundo. Como arrumar uma grana? Não vai assaltar um banco, viu? Quem sabe a Mega Sena pode te ajudar, porque afinal de contas a Mega Sena, o concurso 3.009, prêmio está acumulado. E o próximo sorteio vem aí, viu? O sorteio do concurso 3.009 da Mega Sena foi realizado no último sábado em São Paulo, mas nenhuma aposta acertou as 6 dezenas. E o próximo concurso especial de 30 anos da loteria vai pagar o prêmio estimado de 300 milhões. Que não acumula, meu xoxô. Já pensou, meu bem? É dinheiro que não acaba mais. Nem sei, não faço ideia o que eu faria com o dinheiro, viu? As apostas podem ser feitas até as 22 horas do dia 23 de maio pelo aplicativo Loterias Caixa, pelo portal Loterias Caixa ou em qualquer lotérica do país, porque o sorteio especial da Mega vai ser realizado às 11 horas da manhã do dia 24 de maio. Anote essa data. 24 de maio, próximo domingo, aniversário de Gil Godói. Você pode ser o próximo milionário, né? Já pensou se o Gil Godói se torna próximo milionário no dia do aniversário? O G1 passou a transmitir desde abril todos os sorteios das Loterias Caixa ao vivo. A transmissão começa momentos antes de cada dia de concursos no site e no canal do G1 no YouTube. Você pode acompanhar então pela internet, pela TV, tá? A aposta mínima para a Mega Sena custa R$6. O Godói, não tô tendo R$6 nem pra eu comprar o pão. Junta as moedas tudo de casa que você vai conseguir juntar R$6. Não é possível, né? E pode ser realizado também pela internet até às 8 da noite. A aposta mínima. Faz a aposta mínima de 6 contas aí, junta as moedinhas, pratinha, pede o marido aí umas moedinhas, né? Você que não gosta muito de pedir dinheiro pro marido, gosta de sempre se virar, assim como o Gil Godói. Junta as moedinhas, pede umas moedinhas pro marido. Pronto! E bora fazer a sua fezinha, porque você pode sim ser o próximo milionário, meu bem. No próximo domingo, não se esqueça, dia 24 de maio. Você pode fazer as suas apostas até o próximo dia 23 de maio, às 10 horas da noite. Então não perca essa oportunidade de ouro que você tem de ser aí o próximo milionário, quem sabe, né? Se você vencer, por favor, lembre-se de Gil Godói. Bora de som por aqui, o Interligados continua, né? Com esse jeitão gostoso, sempre com essa vibe positiva, com esse mundo de bobagem que eu sei que você gosta. Suel, Vitamina C, com o grupo Menos é Mais.

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De fotos durante férias na Itália. Que chiquetosa, eu não sei o que é férias, muito menos o que é Itália. Quando os momentos são bons, não importa a qualidade da imagem, mas sim as recordações, não é mesmo? De férias na Itália, Paola Oliveira compartilhou com seus seguidores alguns registros bem espontâneos. Além de curtir a gastronomia do país, a musa tem aproveitado a vida boêmia do local na companhia das amigas. Fotos em baixa qualidade, memórias em alta. Belíssimas fotos, gente, não tem nada em baixa qualidade, fotos belíssimas, fotos reais, né? Que lindíssima, Paola Oliveira pode estar em baixa qualidade, desfocada, que ela continua linda. Nos comentários, a atriz recebeu uma chuva de elogios, belíssima, escreveu uma seguidora. Linda até fora do país, elogiou uma. Brilha em qualquer lugar do mundo, comentou outra admiradora. Eu acho que a Paola Oliveira está comemorando o aniversário dela até hoje. Até hoje. É, gente, esse negócio de comemorar é comemorar mesmo, viu? Bom, belíssima. Pra você que tá a fim de fazer algumas fotos, se inspire nas fotos de Paola Oliveira. Joga na internet, vai bombar, viu? Por aqui, sempre dando sequência nas melhores músicas. É, terça-feira, meu povo. Joga pra cima, sem preguiça, sem rabujo, tá? Vamos conferir o sonsaço da boiadeira na Castela? Solteiro forçado.

0: Pra você que curte o sonsaço, cara, tá aí. Maroon 5, Girls Like You, com participação de Cardi B. Também conhecido, né, o Maroon 5, como Mickey Mouse, Pateta, dono de companhia. Me conta aí, cara, você acha ou não que parece aí a voz do Adam Levine do Maroon 5? Qual a voz do Mickey Mouse? Você quer entrar na minha casa? É a mesma coisa, cara. Fala aí pra mim. Depois você dá uma conferida no desenho do Mickey Mouse e me conta.
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4: Vazaram alguns vídeos do novo sistema operacional da Google para PCs, Aluminium OS. Nos vídeos, nota-se uma semelhança com Chrome OS e alguns recursos do Windows e Mac OS. E esse sistema operacional terá uma bela integração com aparelhos Android. E usuários também poderão usar a Play Store para baixar apps. A expectativa é que esse sistema operacional seja apresentado no evento Google I/O, que será realizado nesta terça e quarta-feira.
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Sim, já estamos de volta por aqui com aquele momento fofura, né? Aquele momento velharia, aquele momento cheiro de naftalina no ar. Afinal de contas, é o momento flashback que rola pra você sempre aqui no Interligados, todos os dias. E aí, o que você tá afim de ouvir de você? Você conta aí pra gente, tá? Envia sua sugestão no pedidomusical.com.br e pode aí dar o bizu que a gente encaminha o seu pedido para o programador. Mas hoje temos ninguém mais, ninguém menos que a galera do Red Velvet com Lady Don't Cry, diretamente do ano de 1994. Foi escrito por Giorgio Spagna, foi arranjado e mixado pelo próprio Giorgio, foi produzido pelo Giorgio e Ivana Spagna. Os vocais são da talentosa Jenny B, Giovanna Bersola. Então, sem muito blá blá blá, bora diretamente do ano de 1994. Faz tempo isso, cara, pra você matar a saudade. Lady Don't Cry, Red Velvet aqui no Interligados, no momento flashback.

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1: 8 horas.

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Dando sequência por aqui, falando de Leonardo, que roubou música feita por Zezé de Camargo e que seria dada a Amado Batista. Ele já é milionário. Gravação da música Solidão foi um dos primeiros sucessos de Leandro e Leonardo. Zezé conta a história com bom humor, é claro, né? E fala de sua reação quando percebeu o roubo. Não é possível. Claro, com um tom de brincadeira, viu, gente? O cantor Leonardo roubou uma música escrita por Zezé de Camargo, que seria dada a Amado Batista na década de 80. Os dois são amigos há muitos anos, desde antes da fama, quando ainda tentavam emplacar sucessos nas rádios. Com bom humor, Zezé já contou essa história em diversas entrevistas e, segundo ele, a justificativa de Leonardo para interpretá-la era que Amado já era uma estrela. Você vai negar? O Amado está milionário, contou Zezé sobre o pedido de Leonardo. Na época, Zezé, Leonardo e Leandro, irmão com quem ele fazia dupla, moravam em Goiás, mas estavam todos em São Paulo. Zezé conta que escreveu a música Solidão e achou que a letra era muito parecida com o repertório de Amado Batista. O Amado vendia na época 1 milhão e tanto de discos. Gravar com o Amado era pegar 400 mil, contou Zezé em um vídeo publicado em suas redes sociais. Caramba, é muita grana, hein? Segundo ele, o objetivo era vender a música para o Amado Batista e comprar um carro ou até um apartamento com os lucros. Nessa época, nenhum deles tinha feito muito sucesso na música e todos enfrentavam dificuldades financeiras. Quem não passa por isso? Zezé já havia cantado a música para Leonardo, que desde então sempre pedia que ele a cantasse de novo, até que decorou a letra. A música fala da solidão de um homem apaixonado que observa a mulher amada da janela do seu quarto. Solidão, quando a luz se apaga, eu de novo em casa, morrendo de amor por ela. No fim, Leandro e Leonardo gravaram a música, que foi lançada em 1987. Solidão se tornou um dos primeiros grandes sucessos da dupla e ajudou a consolidar Zezé de Camargo como um compositor antes de emplacar a carreira como cantor. Então tá aí um pouquinho da história explicada pra você que tava afim de saber, né? É, meio que roubou a música, claro, né? Mas entre amigos tá tudo certo. E você anda roubando alguma coisa por um coração? É, meio que roubou a música, claro, né? Mas entre amigos tá tudo certo. E você anda roubando...

0: Interligados, continua rolando por aqui, cara. Avisa geral, viu? Que Interligados tá no ar comigo, Ju Godoy, encerrando esse bloco com a maravilhosa loruda Ellie Goulding, Like a Survivor. Sonsaço, né? Sempre de primeira pra você, ligadinho com o Ju Godoy por toda Abre Campo. Você que tá comigo em Itabira, você de Barbacena, Conselheiro Lafayette. Ô, coisa boa, você de Carandaí, valeu demais pelo carinho da sua audiência. Você que ouve, Ju Godoy, pelo site e também pelo app. Tá a fim de ouvir a sua sonzeira? Manda ver aí no pedidomusical.com.br, dá tempo.
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2: A Netflix anunciou que planos com anúncios no serviço de streaming terão mais publicidade. Anúncios publicitários vão aparecer também em feeds verticais e futuros podcasts. No Brasil, os planos do serviço de streaming custam de R$ 20,90 a
3: R$ 59,90
2: por mês.
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4: 8:19.
0: Filme Top Gun 3, você tá sabendo o que vai rolar, né, no próximo longa com o maravilhoso Tom Cruise? Hã? Em abril deste ano, foi confirmado pela Paramount que o universo de sucesso de bilheteria Top Gun vai ganhar o terceiro filme após a repercussão de Top Gun Maverick, que ganhou 6 indicações no Oscar e contou com quase mais de 1 bilhão, né, cerca de 5 bilhões arrecadados mundialmente. Exatamente isso que você ouviu, aí o povo empolgou, né? Cresceu o olho. A única confirmação do elenco é o aço Tom Cruise, de 63 anos, mergulhado com o seu corpinho no formol, no papel do protagonista Pete Maverick Mitchell, ao lado do produtor Jerry Bruckheimer, que nome, hein? E dos roteiristas Aaron Kruger e Christopher McQuarrie. Já o diretor Joseph Kosinski não irá continuar, segundo World of Real, pelo fato de sua agenda estar bem lotada. O filme está há anos em desenvolvimento, mas foi em 2026 que a produção começou a ganhar mais forma. Em fevereiro deste ano, antes da confirmação oficial, o produtor do longa disse que a prioridade da Paramount estava entre o longa e Piratas do Caribe 6. Meu Deus, só filme de primeira, né, cara? Vamos ter que assistir, distrair, curtir, né? Aquele momento pipoca de responsa. Então tá aí pra você que tava afim de saber, vai ter continuação. Top Gun, vem aí com o maravilhoso Tom Cruise. Enquanto esse filme não chega nas telinhas, a gente faz o quê? Ouve música e, claro, sempre em volume máximo aqui no Interligados, nessa terça-feirosa. Pra você que tá afim de plantar preguiça pra debaixo do carpete, seguimos por aqui com o Dilcinho, quase querendo.

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132. Hora de falar do Alok. Emocionou ao fazer homenagem para Marília Mendonça usando drones em Goiânia. Que coisa mais linda, né? O DJ Alok emocionou fãs da cantora Marília Mendonça, eterna rainha da sofrência, ao fazer uma homenagem a ela durante seu show na pecuária de Goiânia, realizado no último sábado. Durante a apresentação, drones projetaram o rosto da rainha da sofrência e o símbolo de um dos álbuns de Marília. A homenagem aconteceu enquanto Alok tocava a música Estrelinha, sucesso da cantora. No perfil oficial da festa, a organização publicou fotos do momento de gigante para a rainha, que levou o público ao delírio e, claro, às lágrimas, né? Além do rosto de Marília, os drones também formaram o símbolo do projeto Todos os Cantos, de 2019. Botas, violão, chapéu e a frase Para Sempre Marília. Nos comentários, fãs da cantora elogiaram o gesto de Alok e se emocionaram com a homenagem. Linda homenagem à nossa rainha, você é incrível, Alok, nossa Marília merece. Dentre outros comentários, para você que não estava no show, pode conferir aí o momento nas redes sociais, viu? Ruth Moreira, mãe da cantora, estava presente na festa. E Marília morreu, infelizmente, no dia 5 de novembro de 2021. Faleceu tão precocemente, tão jovem, né? Na queda de um avião bimotor em Minas Gerais. A aeronave tinha saído de Goiânia em direção à cidade de Ubaporanga. Tá aí pra você uma linda e merecida homenagem à eterna rainha da sofrência, feita por um dos maiores DJs do planeta, o Alok. Homenagem mais que merecida. Por aqui seguimos de música com Interligados. Ótima terça-feira pra você que tá afim de ouvir o sonsaço de John Legend, Splash.

Encerrando assim, em grande estilo, mais um bloquinho aqui do Interligados com o queridão do Luan Pereira, que tá sempre aqui na parada, né, cara? Um palmo com participação de Léo Foguete. Parceria que deu mais que certo, né? E a sua, já rolou por aqui? Não! É porque você fica aí com esse celular na mão vendo videozinhos aleatórios, não é mesmo? Esquece de mandar sua mensagem, cara. Para de comer aquela mosquinha de petisco em plena terça. Manda ver aí, pedidomusical.com.br ou pelo Insta de Jugodói lá no direct. Manda mensagem aí.

0: Dia. Já está disponível no mercado brasileiro a nova versão do Fire Stick TV HD da Amazon, que tem preço sugerido de R$ 379. E segundo a empresa, essa nova geração tem suporte para streaming, reprodução de conteúdos em HDR, HDR10, Dolby Atmos e HLD. E esse novo stick é compatível com o serviço Xbox Game Pass da Microsoft. Basta ter um controle Bluetooth pareado com o stick e jogar na nuvem. Esse Fire TV também conta com um novo sistema operacional. Jack News.
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4: 8h47.
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6: Fãs gritam o nome de Virgínia Fonseca em show de Zé Felipe. Reação do cantor viraliza. Pois é, gente, acabou, né? Chegou ao fim o relacionamento estranho entre Virgínia Fonseca e Vini Júnior. Ah, gente, eu digo estranho porque, sei lá, eu não sentia liga, não sentia amor mesmo, paixão, aquele negócio de início, de namoros. Não percebi esse momento nenhum. Eu falo mesmo. Você achava que ia vingar? Eu nunca achei. Bom, mas Zé Felipe, né, chamou a atenção durante um show realizado no último domingo em Palotina, no Paraná, após fãs começarem a gritar o nome de Virgínia Fonseca no meio da apresentação. O momento aconteceu logo após o cantor interpretar Só Tem Eu, música que fez enquanto estava junto da mãe de seus filhos. Ao fim da canção, parte do público iniciou um coro com o nome da influenciadora ex-esposa do sertanejo. Ao ouvir os gritos, Zé Felipe reagiu e pediu para que os fãs parassem. Pode parar, disse o cantor no palco. Eita, todo mundo achando que ele ia empolgar, né? Mas não. No último sábado, Zé Felipe já havia movimentado a web ao compartilhar uma chamada de vídeo com as filhas, Maria Alice e Maria Flor, né? Na captura da tela publicada pelo cantor, internautas perceberam no canto da imagem, na aba, de um boné azul, o mesmo acessório que Virgínia apareceu usando mais cedo. O detalhe foi suficiente para que fãs começassem a especular sobre uma possível aproximação do ex-casal. Gente, que viagem da maionese, né? Vocês acham que eles vão ligar pra quem? Pro celular das crianças? Provavelmente elas não devem ter. Ou talvez, se elas tenham, a mãe vai ali auxiliar as crianças a atender o telefone, né? Tudo pra esse povo é motivo pra falatório. A repercussão também acontece em meio aos dias intensos vividos por Virgínia após o fim do relacionamento com Vini Júnior, né? Que terminou aí em meio a vários teletetês, né? Vários, né? Diz que houve traição, que houve um monte de outra coisa, que houve um monte de treta, mas não sabemos exatamente o que rolou. Mas vamos continuar acompanhando, mas pra Zé Felipe, ele não gostou, não achou bacana e muito menos bonito. A galera fica gritando o nome da Virgínia Fonseca. Você que achou que o cara ia estremecer, não se abalou. Pra você que não tá torcendo nem pra um e nem pra outro, né? Porque eles voltem, afinal de contas, né? Momento Maria Fifi, momento fofoca aqui no Interligados. A gente traz o sonsaço pra você, abrindo o último bloco, Danilo e Davi, Cerezinha.
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2: 9 horas. Está no ar a Voz do Brasil. As notícias do governo federal que movimentaram o país no dia de hoje.
3: Olá, boa noite.
4: Boa noite para você que nos acompanha em todo o país.
3: Terça-feira, 19 de maio de 2026.
4: Vamos ao destaque do dia. Nova etapa do Move Brasil.
3: Anunciados 30 bilhões de reais em crédito para que taxistas e motoristas de aplicativo financiem a compra de carros novos a juros mais baixos. Vanessa Casalino.
5: Com Move, táxis e aplicativos, vai ser possível comprar carros novos de até 150 mil reais, alinhados com a sustentabilidade.
4: Governo do Brasil também moderniza e simplifica regras para quem utiliza motocicletas como ferramenta de trabalho.
3: E ainda já estão valendo as novas regras para a contratação de consignado do INSS.
4: Agora, o beneficiário que solicitar empréstimo terá que validar a operação por meio de biometria facial. Raquel Mariano.
6: Para combater fraudes no sistema do INSS, estão em vigor as regras atualizadas para aposentados e pensionistas contratarem empréstimos por meio do site ou aplicativo do Instituto.
3: Proteção a crianças e adolescentes.